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1: 9,5.
2: 16 graus.
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11: 21 horas e 10. Gente, boa noite pra você.

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8: Estamos de volta. Nosso território de som desta quinta-feira para você. Dia de TBT. Recordar aqueles clássicos do passado aqui na programação da Sananduva FM. E claro, a gente traz aquelas canções para recordar, matar saudades. Eu quero mandar um grande abraço aqui ao pessoal que já pediram canções para a gente aí. Acompanha o nosso programa em São José do Ouro. Também, claro, Ibiaçá. O pessoal já manda no decorrer do dia as canções para rodar no programa da noite. Tamo junto. Giareta Implementos Agrícolas, alô da Visito. Tamo junto, meu querido. Fernandão ali também. 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No nosso território, muito TBT, música boa de qualidade.
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8: Na 97, 21 e 24.

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1: 9:36.
2: 15 graus.
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6: Estamos de volta, edição desta quinta-feira abençoada para você que está acompanhando aí, nosso amigo caminhoneiro, né, que está levando a gente de carona aí, devagarinho, né, sem pressa na estrada, cuidado, atenção redobrada, boa viagem para você, nosso amigo agricultor aí que acompanha também, né, pessoal da lavoura aí, obrigado pela sua audiência. Uma excelente noite também, tá bom? Nossos parceiraços da programação. No nosso território tem muita música boa.
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7: E aonde quer que você esteja, levando aqui a Sala Nova FM, obrigado pela sua audiência. 22:05, uma excelente noite.

0: Tamo junto na melhor programação do rádio. Aqui na Samba do FM, claro, tem sempre música boa, tem entretenimento. Confira a hora acertando, né? Agora é 22h10.
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2: Diretamente de Belo Horizonte, Luazine 2.0. Pãozinho no céu, vai.

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1: 10 e 14,
2: 15 graus.
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1: 22:18, obrigado pela sua audiência. A nossa programação com muita música boa pra você.
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1: 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Na programação, agora 22h26. Vamos de música.
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0: 10:31. É, meu querido, 22:31. Boa noite.
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1: 15 graus.
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1: Eu te avisei, hein, Vinícius?
2: Pois é, Douglas, mas eu precisava ver.
1: Simbora, senhor.

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1: 11,5,
2: 15 graus.
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0: acertando seu relógio aqui junto com a gente neste exato momento, 23 horas e 24 minutos, horário de Brasília, e dando sequência, que a música boa não para não.
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0: Eita, nós estamos de volta aqui na Sala Nova FM, 23:31.
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2: 23 horas e 44 minutos aqui na Sala do FM. Boa noite.
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4: 15 graus.
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0: Teresa.
1: Na Sala do VFM, a rádio que todo mundo ouve, dando sequência na programação, 8 minutos, faltando para meia-noite. Boa noite.
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3: Léo Magalhães, vem aqui.

0: Obrigado.
1: Sanador FM, um minuto faltando para meia-noite. Obrigado pela sua audiência. Boa noite para você.
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4: Meia-noite,
5: 15 graus. 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
4: Meia-noite,
5: 15 graus. 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

0: na fronte do artista. 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
1: É que o Caetano fez essa música 30 anos atrás.
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1: Meia-noite e 29.
2: 15 graus.

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1: Meia-noite, 57.
2: 15 graus.
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1: Essa é antiga, é apaixonante, é gostosa. 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
1: 1:27,
2: 15 graus.
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1: 1:59.
2: 16 graus.

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1: 2:31.
2: 15 graus.

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1: 2h58,
2: 16 graus.
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0: Valeu.
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2: 3h30.
3: 16 graus.
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1: 3:59.
2: 16 graus.
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1: 4:21.
2: 15 graus.
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0: Alô?
1: É dos Garotos de Ouro?
0: Sim, pois não.
1: Eu queria falar com o Victor, o cantor do Vucu Vucu.
0: Sou eu, pode falar.
1: Aqui é do cabaré. Nasceu um menino e estão dizendo que é seu. O que você pretende fazer?
0: Ah, se for meu, eu...

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1: 4h59.
2: 16 graus.
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1: Cinco e 27.
2: 16 graus.
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20: Então, che, te lembra quando casou a Doralice?
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Muito bem, minha gente, muito bem, estamos de volta, retornando por aqui na comunicação da Sananduva FM. Eu sou Edson da Costa, manhã de sexta-feira, véspera de final de semana, e a partir de agora, a segunda hora do Canto Nativo, é sob o meu comando, eu mesmo, Edson da Costa, como eu falei. Tamo de volta, meu povo querido, com o patrocínio aí da Retífica e Mecânica Zezê, aonde seu motor vai ficar novo de novo. 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Dito isso, então, a gente deseja que esta sexta-feira seja uma sexta-feira de muita positividade, né, e muita proteção e abertura de caminhos para todo mundo aí. Tá bom, meu povo? Um abraço do Edson. Tamo junto até às 9 aqui nos estúdios da rádio que todo mundo ouve. Muito bom dia.

0: Edson Vargas, na programação do Canto Nativo. Olha, Mágoa de Tropeiro também, o saudoso Porca Véia, o balanço do bugio, né? Olha a hora certa, agora 6:10. Bora pro intervalo, daqui a pouquinho eu tô de volta, não sai daí.
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10: Vamos lá então com a previsão do tempo, atualizada por aqui, com mínimas em torno aí de 12 graus durante a madrugada, máxima poderá ultrapassar os 19. Olha, tem uma previsão de chuva de 34 milímetros para hoje, tá? Então, 34

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Vamos trazendo mais música. Agora são 6 horas com mais 14 minutos, 6:14, bom dia.

0: Edson Dutra. Um abraço, companheiro.
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0: Ouvimos aí o Mano Lima, Campeiros de Hoje em Dia, mas que tal? Saudoso Teixeirinho, o Colono, e o Dionísio Costa, doutor de alma gaiteira. E a hora certa, agora 6h24.
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0: Vamos trazendo informações. Lei que acaba com a taxa das blusinhas é sancionada de forma definitiva.

0: nossa internet aqui não tá fácil. Acho que deve ser o tempo, né? Não está abrindo as informações. A nossa internet que tá meia lenta, né? Nesta manhã. Vamos trazer outra informação, então, aqui com o pedido de primeira carteira de habilitação, que cresceu 216% em janeiro e agosto. O número de pedidos para a primeira de habilitação foi de 7,3 milhões entre janeiro e agosto de 2026, informou o Ministério dos Transportes. O único número representa uma variação de 216% em relação ao mesmo período de 2025, quando foram requeridos 2,3 milhões de pedidos aí da primeira habilitação.
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0: E olha, área financiada recua quase 30% do estado. O financiamento da área agropecuária do Rio Grande do Sul caiu 29,3%, passando de 4,98 milhões de hectares no acumulado de 12 meses até julho de 2025 para 3,52 milhões no período seguinte, segundo a nota técnica da Farsul, com informações do Banco Central. Vamos com as cotações, com o fechamento de ontem até este momento, podendo alterar para mais ou para menos, né, no dia de hoje, os valores, né? Então, até agora, o fechamento da soja está em R$ 142,00 a saca. O trigo branqueador, R$ 74,00. O trigo pão, R$ 74,00. E o milho, R$ 63,00 a saca. Lembrando, como eu disse, né, pode alterar para mais ou para menos no decorrer do dia de hoje.
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0: 6h30.
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Auxilia a família do campo, auxilia a família da cidade. 29 faltando para 7. Vamos trazer uma do Gildo de Freitas, chefe.

0: aí, Grupo Cordeon! Festa do Morro Feio, meus amigos! É o José Mendes para Pedro, também teve o Gildo de Freitas! Meu conselho! 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Agora 18, faltando para 7 da manhã, está chegando aí o clássico do Rio Grande, com o Iedo Silva, Pampa na Garupa.
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11: Vamos trazendo algumas informações de esportes. Olha, o Flamengo resiste à pressão e vence Del Valle na Libertadores da América. Grêmio promove zagueiro da base para o profissional. Atos renovou o contrato com o Tricolor até o final de 2029. No Internacional, Sanabria perde espaço antes do jogo com a Chapecoense. Centroavante ainda não marcou nem deu assistência em 4 partidas pelo clube colorado.
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11: 16 graus.
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11: Muito bem, vamos finalizando por aqui a edição do Canto Nativo. Na sequência, temos aí horário político gratuito. E já já tem Sertanejo 97 entrando no ar. Tá bom, meu povo? Fiquem ligados, não saiam daí.

0: Fernando VFM.
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2: Legal, minha gente. Então, de volta. Vamos abrindo por aqui mais uma edição do Sertanejo 97 aqui na Sananduva FM, a rádio que todo mundo ouve. Até as 9 da manhã, boa música, comunicação e, é claro, também muita informação na sua manhã de quinta, ou melhor, de sexta-feira, né? Céu nublado na nossa querida e linda Sananduva. 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Vamos que vamos então, meu povo. Até as 9 por aqui, é o Sertanejo no ar. Olha a temperatura, 17 graus, bom dia.
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0: Vamos lá!
1: Gente, por aqui sempre a melhor programação do seu rádio. Olha, passou por aqui no primeiro bloco musical o Léo Nascimento, Amor de Primavera. Temperatura no centro em Serranduva, na marca aí dos 17 graus. Bom dia! 7.7 Instrum Online, mecânica Volvo, Scania, DAF e similares, é a casa do caminhoneiro. 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
10: Informações em destaques que serão ampliadas durante a nossa programação no Estúdio Atualidades de hoje e também durante o nosso dia, né? Aqui na Sananduva FM. Olha, pedidos da primeira carteira de habilitação cresce 216% entre janeiro e agosto. Plano de saúde terá que cobrir mamografia digital para todas as idades no Brasil. Facção criminosa que lavava dinheiro em lojas de artigos de luxo na capital é alvo da operação. Desempenho industrial do estado, da indústria do estado, recua em julho. Caixa Econômica Federal é condenada a indenizar cliente após funcionário de banco retirar R$ 70 mil da poupança do trabalhador no Rio Grande do Sul. E risco de tempestade se intensifica em diversas regiões do estado. Muito bem, vamos lá com o primeiro bloco do horóscopo do dia no patrocínio do Super Ávila, aonde a economia é todo dia, gente. 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
0: Oi, hoje é sexta-feira, dia 11 de setembro de 2026. Eu sou a Suzy Luiz e tô chegando com as previsões astrais para esse dia 11 de setembro. Vida longa para quem dá mais um giro em torno do sol. Quem nasce no dia 11 de setembro é do signo de Virgem, com a personalidade do signo de Escorpião. Pessoas de raciocínio rápido e preciso, que têm grandes ideias e descobertas. Tudo de bom para você que faz aniversário hoje. 11 de setembro, Áries, Touro e Gêmeos. Oi, Áries, nascidos de 21 de março a 20 de abril. Áries, hoje, boas vibes para mudar de casa, de emprego ou fazer reformas, mas faça as contas para você não gastar demais, viu? Na paquera você vai investir e se sentir firmeza. A cor para hoje é o azul, números da sorte 45, 81 e 00. Touro, nascidos de 21 de abril a 20 de maio, Touro, fique atento às oportunidades de gerar uma grana. A atração proibida vai ser irresistível. Se já tem um amor, resista às tentações. Apimente no amor, a cor para você é o verde, números da sorte 28, 82 e 10. Gêmeos, nascidos de 21 de maio a 20 de junho. Gêmeos, você vai mostrar mais interesse pelo trabalho e pelos colegas. Aproveite para trocar ideias. Ótimo dia para viajar e estudar. Seu coração vai pedir segurança. Cor para hoje, prata, números da sorte 74, 92 e 25. Eu já volto e falo com Câncer, Leão e Virgem com mais um bloco de previsões.
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10: 17 graus.
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10: 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Agora faltam 18 para as 8 e a música do sertanejo tem sequência por aqui. Trio Parada Dura com a saudosa Marília Mendonça. Aceita que dói menos? Bora!
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1: 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E o Internacional faz as contas e ainda pode escapar com 41 pontos do Brasileirão. Aproveitamento dos últimos colocados é inferior ao dos anos anteriores, mas Colorado precisa somar pelo menos 16 pontos nas 12 rodadas finais para evitar o rebaixamento. No lado gremista, o Grêmio terá o retorno importante para enfrentar o Vasco amanhã às 4 da tarde na Arena. Após cumprir suspensão na derrota para o Vitória em Salvador, o lateral esquerdo Marlon volta a ficar como opção e vai ocupar a vaga de Pedro Gabriel. 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
1: 17 graus.
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2: Mais um bloco de previsões astrais por aqui. Câncer, Leão e Virgem. Câncer, nascidos de 21 de junho a 21 de julho. Câncer, você pode aproveitar para visitar alguém, mas não se aborreça se não puder ir ou até a pessoa, ou se a pessoa já tiver compromisso. No amor, você não vai querer aventuras. Cor para você azul, números da sorte 30, 45 e 28. Leão, nascidos de 22 de julho a 22 de agosto. Leão, oportunidades de aumento de salário. Você deve discutir com alguém influente. Pode se interessar por uma pessoa bem-sucedida. A dois, respeite as diferenças. Cor para hoje, grafite, números da sorte 67, 13 e 71. Virgem, nascidos de 23 de agosto a 22 de setembro, Virgem, você vai lutar por aquilo que quer, mas evite bater de frente com chefes. Pode pintar romance secreto com alguém hoje. A dois, compartilhe os sonhos. Cor para você, amarelo, números da sorte 95, 05 e 68. Eu já volto e falo com Libra, Escorpião e Sagitário com mais um bloco de previsões astrais.

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3: Legal, minha gente, agora faltam apenas 6 minutinhos para as 8 horas da manhã. E a gente segue por aqui com a melhor música.
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0: Léo Magalhães, cara errado. Para fechar a primeira hora do Sertanejo, também teve Cleiton e Hugo, Me Dê um Sinal. Alô, família, alô, você, meu amigo, minha amiga. Até as 9 da manhã por aqui, o Sertanejo 97, para mais de 40 municípios de abrangência, hein? Céu nublado, temperatura de 17 graus no centro da nossa querida ali na cidade. E vem chuva.
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0: 8:03.
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3: 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Bom dia. Sextou por aqui, minha gente.
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0: Marcos e Belucci, minha gente. É brilhantando nossa manhã por aqui. Quem será seu outro amor? Também no primeiro bloco da segunda hora, Matheus e Cauã, Entenda de Uma Vez, Henrique e Juliano, Eterno Replay. 8:18. Bom dia!
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2: 17 graus.
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5: Mais um bloco de previsões astrais por aqui. Libra, Escorpião e Sagitário. Libra, nascidos de 23 de setembro a 22 de outubro. Libra, trabalha em equipe e flui bem hoje, mas depois você pode querer se recolher. Escolha bem as suas palavras. A 2, cuidado com mal entendidos. Cor para você azul, números da sorte 42, 87 e 24. Escorpião, nascidos de 23 de outubro a 21 de novembro. Escorpião, a lua estimula o trabalho em equipe. Só não misture dinheiro com amizade. Quem tá feliz, talvez não se preocupe em achar um amor. A cor para você é o Lilás, números da sorte 79, 52 e 34. Sagitário, nascidos de 22 de novembro a 21 de dezembro, Sagitário vai ser preciso fazer acordos sem brigas com os parentes. Você pode contar com o apoio dos amigos, só não faça empréstimos. A cor para você hoje é o verde, números da sorte 62, 26 e 71. Eu já volto com mais um bloco de previsões com o último bloco e falo com Capricórnio, Aquário e Peixes.
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2: 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Olha a hora, 8h25. Seguimos com a melhor programação na sua manhã.
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Olha o Daniel, bebê de novo. Zé Neto e Cristiano me bloqueiam. Também ouvimos por aqui na programação. Nesta manhã de sexta-feira, de céu nublado em Sanaduva, garoa, né? O Zé Felipe, meu grito de amor.

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7: Vamos atualizando então a previsão do tempo, olha, ainda para hoje, tá marcando aí 27 milímetros de chuva, gente, tá? Ainda para hoje. Com mínimas de 16, né, e a máxima podendo ultrapassar 19 graus. Para amanhã, mínimas de 11, máxima de 19 graus, não chove. Olha o domingo. Mínimas de 10, máximas de 17 graus, subiu para 4,5 milímetros a previsão de chuva para domingo, segundo a meteorologia. Ainda pode haver mudanças no decorrer do período.
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5: 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Fora com música. Agora 18 para as 9.
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0: Chris.
1: Jefferson Moraes, Bruno e Denner. Faça o pano, olha o panda, calcinha de renda. 11 para as 9.
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1: Muito bem, vamos lá com mais o último bloco do horóscopo do dia, né, minha gente? 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
18: Último bloco de previsões astrais por aqui, Capricórnio, Aquário e Peixes. Vamos lá, Capricórnio. Nascidos de 22 de dezembro a 20 de janeiro, Capricórnio, pense no que pode vender nesse período para ganhar uma grana. Mas descanse também. Você pode se envolver em algum romance clandestino a dois, valorize a união. Cor para hoje, dourado, números da sorte 18, 81 e 27. Aquário, nascidos de 21 de janeiro a 19 de fevereiro, Aquário, você vai reconhecer oportunidades para ampliar seus lucros. Pode ter questões difíceis para resolver hoje, evite se estressar. A 2, reforce a confiança. A cor para você é o lilás, números da sorte 91, 55 e 64. E para finalizar as previsões, peixes, nascidos de 19 de fevereiro a 20 de março. Peixes, no trabalho você pode contar com seu espírito inovador. Evite atritos com parentes, valorize o companheirismo a 2. Cor para você branco, números da sorte 38, 11 e 83. Amanhã tem mais previsões. Bom final de semana. Até lá!

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6: E a gente vai finalizando por aqui a edição do Sertanejo 97, na sequência Sandro Dalla Santa. E eu volto já já com a unidade móvel que vai girar por Sananduva. Sextou, minha gente! Céu nublado, chove na querida e linda Sananduva. E eu volto na sequência.
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0: Obrigado, gente!
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0: Muito bom dia, são 9:06, né? 9:06, estamos chegando, está começando o nosso programa de todas as manhãs, nosso encontro diário com a notícia, com a informação. Esse é o Estúdio Atualidades, a partir de agora aqui na programação da Sananduva FM, de agora até as 11:30. Comigo, Sandro, então a gente fica juntos nessa manhã chuvosa de sexta-feira, né? Sextou, início de mais um final de semana, dia 11 de setembro, né? 2026. Estamos aí no 254º dia do ano, 37ª semana, 69,6% do ano já se passou. Hoje é Dia Nacional do Cerrado, também dia do árbitro esportivo, né? Então, nesta sexta-feira, 11 de setembro. Tempo chuvoso, né? Tempo nublado, chuva. Tem 20 a 30, 40 milímetros para hoje, né? Segundo a meteorologia, já choveu um pouquinho. Máximas de 18 a 19 graus para esta sexta-feira, com previsão, né, de mais chuva no decorrer do dia. Né? Temperatura nesse momento em Sananduva, 16 graus e 5 décimos. 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Principais informações, destaques na imprensa, o que é notícia nesta manhã de sexta-feira, nesse início de final de semana. A gente vai trazendo para vocês principais manchetes e no decorrer do programa a gente vai ampliando, né? Muitas informações também. E a sexta-feira terá risco de temporais, granizo e ventos acima de 100 km por hora em várias regiões gaúchas. De área de baixa pressão aumenta a instabilidade, coloca o norte e o noroeste gaúcho entre as regiões de maior atenção. Mais destaques, ministro André Mendonça determina a investigação de Flávio Bolsonaro no caso Dark Horse. Polícia Federal deverá apurar suposta prática de crimes no financiamento do filme. Ao atender pedido de Fachin, Mendonça derruba parcialmente sigilo do caso Master. Também no caso Master, Polícia Federal relata uso indiscriminado de logins funcionais em diversos órgãos. E fim do sigilo no caso Master revela detalhes de contrato do escritório de esposa de Alexandre de Moraes. A Polícia Federal apontou que Daniel Vorcaro sabia de investigação sigilosa antes de ser preso no caso Master. Mais destaques, Correios paralisam atividades a partir desta sexta-feira aqui no Rio Grande do Sul. Justiça Federal Gaúcha condena ex-bancário a pagar quase R$200 mil à Caixa. Torcedor do Inter que invadiu o gramado do Beira-Rio com filha de 3 anos no colo é condenado por crimes contra a criança. Assim nós começamos o Estúdio Atualidades de hoje. A gente traz estas e muitas outras informações ao decorrer do nosso programa. Já no próximo bloco teremos o nosso giro pela região, 9:30 na nossa agenda de entrevistas. A gente recebe aqui nos estúdios da Sananduva FM a mesa diretora da Câmara Municipal de Vereadores de Sananduva para a gente conversar sobre aí os projetos que estão sendo analisados pelas comissões, enfim, todos os assuntos, informações da mesa diretora da Câmara de Vereadores daqui a pouquinho às 9:30. E também a gente vai trazendo, né, para você o radar do trânsito, resultados das loterias, previsão do tempo, nossa reportagem de rua girando por Sananduva com o nosso colega Edson. E muita notícia, muita informação para você. Então fique com a gente, você está na melhor companhia, na Sananduva FM, a rádio que todo mundo ouve. 9:11. Uma ótima sexta-feira, um bom início de final de semana para você.
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volta, né, com você, com muita notícia, muita informação, né? 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Aviso de desligamento da RGE devido ao programa de expansão e melhoramento do sistema de distribuição de energia elétrica. O fornecimento de energia de algumas localidades do município de Sananduva será interrompido na próxima quarta-feira, dia 16, das 13h10 às 18h20, no bairro Coab, Rua Ângelo Polentes, do 291 ao 616, na Rua Pedro Marílio Leite, do 21 ao 161, na Rua Batista Festo Gato, do 42 ao 182, na Rua Antônio Miller, do 410 ao 489, na Rua Antônio Bianchi, do 48 ao 441, na Rua Carlos Prause, do 400 ao 418, no loteamento Coaz Alvorada, Rua Vereador Vanderlei Luiz Bernardi, do 766 ao 941, na Rua Valdemar Galina, do 186 ao 1345, na Rua Maria Segala Galina, do 34 ao 435, na Rua Vereador Leduvino Cavicchioli, do 786 ao 933, na Rua Antônio Vidalmor Bianchi, do número 148, também no bairro Vila Jardim, Rua São Jerônimo, do 780 ao 920, no bairro Coaza, Rua Camila Tartari Menon, número 156, na Rua Hermínio Raimundi, 186, no loteamento Dona Irene, Rua São Salvador, do número 520. Então fique atento, a energia poderá voltar antes do horário final informado. Para sua segurança, considere que a rede está energizada e não realize nenhum tipo de serviço próximo a ela para evitar graves acidentes. Esses locais que eu citei terão interrupção no fornecimento de energia elétrica na próxima quarta-feira, dia 16, das 13h10 às 18h20. Mais informações no nosso site, né? Acesse sananduvafm.com.br para você conferir, né, todas as informações da interrupção da energia elétrica e no aviso aí de desligamento da RGE. 9h18. Nosso giro pela região, começando aqui por Sananduva, 36º Acampamento Farrapo João Pires de Lima está começando, e a programação neste dia 12, né? Neste sábado, dia 12, às 15 horas, tem o painel Jogos Campeiros com o terceiro guri Farroupilha, né? O Arthur Perim. Também às 19h30, apresentação de Invernada Artística e Chula do CTG 12 Braças. Às 21 horas, show com Miro Saldanha. Aí no acampamento Farrapo João Pires de Lima, essa programação para este sábado amanhã, né? Seguimos pela região. Em Passo Fundo, um homem morreu após um confronto armado com a Brigada Militar na noite de ontem. A ocorrência foi registrada nas proximidades dos trilhos ferroviários do bairro São Luís. Segundo informações, equipes do 3º RPMOL, por meio do 1º Esquadrão Força Tática, foram acionados pelo setor de inteligência para averiguar um endereço que vinha sendo monitorado. Havia informações de que o local estaria sendo utilizado para o depósito de veículos e objetos em situação de furto ou roubo. Durante a averiguação, policiais do setor de inteligência visualizaram um indivíduo entrando em uma área de mata. Diante da situação, foi realizada uma incursão a pé para localizar o suspeito. Durante a aproximação, os militares visualizaram um homem portando uma arma de fogo. Na tentativa de abordagem, ele teria efetuado um disparo em direção aos policiais. Diante da agressão armada, os policiais reagiram para cessar a ameaça. O homem foi atingido pelos disparos e assim que a agressão cessou, a intervenção armada foi interrompida. Com o indivíduo, os policiais localizaram um revólver calibre 32 com numeração suprimida. A arma estava municiada com 4 munições intactas e 2 munições deflagradas. Ele foi identificado e apresentava sinais vitais. Recebeu atendimento imediato dos próprios policiais, que realizaram o socorro com prioridade em razão da gravidade dos ferimentos. Foi encaminhado ao Hospital São Vicente, mas

0: não resistiu e morreu após receber atendimento médico. As circunstâncias do confronto serão apuradas pelas autoridades competentes. As providências legais e administrativas referentes à ocorrência foram adotadas. Cacique Doble inicia a construção de 8 novas moradias para famílias de baixa renda. O projeto é viabilizado pelo programa Minha Casa Minha Vida, dentro do novo PAC, Seleções do Governo Federal. O município foi contemplado com R$1.094.400, valor destinado integralmente à construção das 8 moradias, sem necessidade de contrapartida financeira municipal. 9:20, o município de Charrua incentiva produtores de leite e gado de corte. O programa de incentivo à bacia leiteira e o gado de corte do município de Charrua, produtores podem se inscrever para receber insumos e saber mais, né, até o dia 30 de setembro. E já vamos movimentando nossa reportagem de rua da Sananduva, trazendo as informações com nosso colega Edson, com o patrocínio da Log Telecom, Negrines, distribuidora de bebidas, Mencato Automóveis e 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Tio João Edson, bom dia.
1: Muito bom dia, Sandro. Muito bom dia aos ouvintes da Sananduva FM, manhã de sexta-feira. E a Unidade Móvel está de volta por aqui na Sananduva FM, iniciando o seu giro em busca de informações. E a gente começa com as informações diretamente aí do Colégio Ângelo Grasotto, Lajeado Bonito. Levando aquele recado também, falando de educação, né? Onde a escola realiza atividades coletivas, né? Com grupos de alunos aí de diferentes turmas. E a gente vai começar trazendo as informações, conversando com a professora Paola, primeiramente, para trazer todos os detalhes, né? Professora Paola, muito bom dia, seja bem-vinda.
2: Bom dia, Sandro. Bom dia, Edson. E a todos os ouvintes da Rádio Sananduva. Eu sou a professora Paola e também ocupo o cargo de embaixadora das escolas criativas aqui na Escola Ângelo Granzotto. Então, na semana passada, nós tivemos aqui na escola uma atividade desenvolvida pelos alunos que foi sobre a Semana da Inclusão das Pessoas com Deficiência. Foi uma atividade diferente, onde os alunos tinham alguns desafios, e eles precisavam encontrar uma solução envolvendo a robótica para incluir essas pessoas com as necessidades especiais dentro do ambiente escolar e também em qualquer lugar da sociedade. Primeiramente, os alunos foram distribuídos em grupos, com 5 integrantes em cada grupo, e eles receberam um estudo de caso, onde as pessoas apresentavam diferentes deficiências. Cada grupo recebeu um motor DC e uma pilha, e com esse motor eles deveriam desenvolver, então, um protótipo que ajudaria essas pessoas a viver melhor na sociedade. Lembrar também que a Semana da Pessoa com Deficiência, ela é um período de conscientização e de reflexão, e no ambiente escolar isso é muito importante, porque é uma oportunidade para que os estudantes compreendam que a inclusão não significa apenas estar presente, mas ter condições de participar, de aprender, de expressar-se e também de desenvolver as suas potencialidades. E essas atividades, elas devem também combater qualquer tipo de preconceito que haja dentro de cada estudante. Então, é uma forma colaborativa e com a criação criativa para soluções acessíveis. Muito obrigada pela atenção.
1: Muito bem, depois da gente conversar com a professora Paola, também a gente vai abrir espaço aí para falar com os alunos, né, para falar um pouquinho sobre essa experiência. Começamos com a Maria Clara e já já vamos falar com o Felipe. Maria Clara, bom dia, seja bem-vinda.
3: Bom dia, meu nome é Maria Clara e estudo no sexto ano. Bom, a gente fez um trabalho sobre para uma pessoa surda, a Camila, que tinha 13 anos, que não conseguia escutar quando o sinal batia. Então, a gente fez um trabalho para colocar no braço dela que quando tocasse o sinal vibrava. E eu achei muito importante esse trabalho para a gente se colocar no lugar da pessoa surda e para não fazer bullying com ela e nem nada do tipo.
1: Ok, obrigado, Maria Clara. Também dentro da unidade móvel, falando sobre a sua experiência também, o Felipe vai trazer esse recado, né? Felipe, bom dia, seja bem-vindo também.
4: Bom dia, me chamo Felipe e sou aluno do sétimo ano. Realizamos um trabalho sobre inclusão social, conforme a professora Paola falou. E o nosso estudo de caso foi um menino chamado João Pedro, que tinha 11 anos e tinha deficiência física e visual. O nosso projeto foi uma cadeira de rodas robótica, feita com materiais descartáveis, como papelão, palitos de dente, etc. Que andava para frente e para trás, funcionando por dois motores. E conectada no banco, havia uma haste flexível que segurava o óculos do menino, pois ele tinha também deficiência visual. Este trabalho basicamente nos ensinou a parar e olhar as pessoas que precisam de ajuda ou têm necessidades especiais. E também fez nós se colocarmos no lugar dele, pensando como ele poderia ser incluído sem ter dificuldades na escola, na vida e cotidiano. E gostamos muito de realizar esse trabalho, pois nos fez crescer como pessoa. E obrigada pela oportunidade. Boa sexta-feira a todos.
1: E para a gente finalizar, Sandra e ouvintes da Cena do BFM, a gente vai deixar o espaço aberto, né, para a diretora Maria Angélica e do Lajeado Bonito, Ângelo Grasotto, também deixar o seu recado, aí a sua mensagem nesta manhã. Maria Angélica, bom dia, seja bem-vinda.
5: Bom dia, Edson, bom dia, Sandro, bom dia aos ouvintes da Rádio Sananduva. Então, como vocês puderam ouvir, esse trabalho que a prof. Paola e os alunos Felipe e Maria Clara relataram aqui, a gente vivenciou na prática, então foi um momento de grande aprendizado para todos os nossos alunos. E é muito importante trazer aos alunos situações, problemas, estudos de caso, onde eles têm que pensar e agir no que poderiam fazer para ajudar essas pessoas. E a gente percebeu também durante as apresentações, né, que tanto a nossa cidade quanto nossas escolas ainda temos muito que fazer para que elas sejam também acessíveis, né, às pessoas que têm essas deficiências. Gostaria também de agradecer a todos os pais, a todos os alunos, pela participação no desfile do dia 7 de setembro, onde nós participamos juntamente, então, com o nosso município. Hoje à noite, também, a gente, pela primeira vez, a nossa escola estará participando com 5 alunas da 8º e 9º ano do programa Vereador Mirim. Programa esse que terá sessão solene na Câmara de Vereadores hoje às 19 horas. Também é um programa que vem somar na formação, então, de nossos jovens. E no domingo, dia 13, estaremos participando com a escola do concurso de declamação que acontece, então, lá no Horto Florestal, né, no acampamento Farrapo. Convidamos também a todos para prestigiar este momento. E para encerrar o programa, gostaria de dizer aos pais que nos ouvem, aos alunos, mas principalmente aos pais, que nós entramos então no último trimestre desse ano letivo de 2026. Então é muito importante que os pais continuem acompanhando os alunos, continuem frequentando a escola, em suas atividades, para que a gente possa, então, nesse último trimestre, concretizar as habilidades e competências que ainda não foram consolidadas de nossos alunos. E para isso, a presença e a participação da família, ela é muito importante. Fazer um chamamento também que os alunos mantenham a sua frequência alta, ou seja, que faltem pouco às aulas, porque isso é um fator também que prejudica a aprendizagem deles e a nossa frequência também nas escolas do estado, ela é monitorada, então é importante que as crianças também tenham um nível elevado de frequência. Dizer que estamos à disposição para esclarecimentos e sempre que os pais precisarem é só nos procurar. Desejamos a todos uma ótima sexta-feira e um abençoado final de semana.
1: Muito bem, e nesse momento a Unidade Móvel conversou então com o pessoal aí do Ângelo Grasotto, né, o colégio aí do Lajeado Bonito, falamos aí com a professora Paola, também com os alunos aí, a Maria Clara e também o Felipe, é claro, com a diretora Maria Angélica. 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
0: Não temos registro de acidentes nas últimas horas aqui na nossa região, né, nas primeiras horas da manhã desta sexta-feira. O movimento flui normalmente, trânsito é leve nas rodovias, BR-470, Lagoa Vermelha, Barracão, também na BR-285, Lagoa Vermelha, Passo Fundo, trânsito é leve. Na região de Passo Fundo, trânsito de leve a moderado, e na 285, na 135, RS-135, no posto de pedágio de Coxilha, estão passando nesse momento de 5 a 6 veículos por minuto, né, sentido Passo Fundo-Erechim, também o trânsito é leve nos dois sentidos neste trecho. Pista molhada, muito cuidado, né? Redobre a atenção, diminua a velocidade, aumente a distância dos veículos da frente, sempre ande nas rodovias com os faróis baixos ligados para você ver e ser visto. Informações e mais uma edição do Radar do Trânsito.
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0: Agora 9h37.
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0: Estamos de volta com o Estúdio Atualidades, agora 19 minutos para as 10 horas da manhã, no oferecimento da Cooper Campus, Mantovani Imóveis e Eletros, também da Unimed Alto da Serra, Eletromotores 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E conforme eu já havia anunciado na nossa agenda de entrevistas, hoje é o dia de a gente receber aqui nos estúdios a mesa diretora da Câmara Municipal de Vereadores, composta pelo presidente, vereador Miguel Paese, vice-presidente Ricardo Maschio, para a gente conversar vários assuntos de interesse da comunidade, né, referentes à Câmara Municipal de Vereadores. Começamos cumprimentando o presidente Miguel. Bom dia, seja bem-vindo.
6: Bom dia, Sandro. Bom dia, Ricardo, ouvintes da Rádio Sananduva e também os que nos acompanham aí pela live das redes sociais da nossa Câmara Municipal.
0: Muito bem. Vice-presidente Ricardo Maschio, bom dia.
7: Bom dia, Sandro. Bom dia, ouvintes da Rádio Sananduva. Bom dia, Miguel. Também os que acompanham nós pelas redes sociais aí.
0: Muito bem, a gente traz na pauta, né, presidente e vice, vários assuntos, né, da Câmara Municipal de Vereadores, da mesa diretora, Setembro Amarelo, Semana Farroupilha, também Fomento ao Esporte, entre outras informações, né? Começamos contigo, presidente.
6: Beleza, nós vamos falar então inicialmente sobre o projeto Vereador Mirim, que é um projeto muito importante. Isso. Que nós estamos implementando na nossa Câmara Municipal. Ele já aconteceu no passado, tem uma lei que organiza, que rege, que aprovou o projeto ainda em 2017 e nós estamos implementando esse ano. Então nós temos uma coordenadora do programa, que é a advogada Eliane Rize, e enviamos então um edital convidando todas as escolas do município, escolas particulares, estadual e municipal, para participar do programa. Dessas, 3 escolas retornaram participando do programa, as escolas estaduais, a Ângelo Granzotto, a Amélia Lenz e o Colégio Estadual. E então foi repassado todas as regras do programa, alunos de 8º, 9º, 1º e 2º grau. E dentro disso, então, as crianças, os adolescentes interessados se inscreveram e os colégios fizeram o processo de seleção, indicando 9 vereadores titulares e 9 vereadores suplentes. Então, esses já foram escolhidos, nós nos reunimos na última quarta-feira, trabalhando com eles o regimento interno, e agora nós temos no dia de hoje, então, a sessão solene de posse desses vereadores mirins na Câmara Municipal de Vereadores, com presença, então, dos familiares, pais, presença, então, do presidente da Venor, vereadores mirins de Pai e Filho, de Santa Cecília, de Tapejara. Também na quarta-feira, entre eles, já foi feita, então, a escolha, cada vereador titular, então, tem um vereador suplente. Cada vereador titular e suplente, então, foi sorteado um vereador padrinho, que vai apadrinhar esses vereadores, e entre eles realizaram a eleição da mesa diretora. Então já tem um presidente, um vice-presidente, secretário, secretário. Então, uma informação muito importante é a participação das mulheres. Dos 9 titulares, 8 são mulheres, meninas, e um menino. E do total dos 18, então, são 4 vereadores homens e restante, então, mulheres. Então, mostrando aí a força da mulher na participação. Então, a gente convida todos para acompanhar hoje à noite, sessão solene, e no decorrer do ano aí a gente vai estar divulgando maiores informações, um programa que prevê, assim, muita formação, além dos vereadores, formação também nas escolas, sobre temas importantes, oratória, comportamento, rede social. Nós vamos fazer visitas a indústrias, a cooperativas, já conversamos com o juiz da comarca de Sananduva, vai receber os vereadores mirins para falar sobre o judiciário, dar uma palestra para eles, finalizando esse evento o ano que vem com uma viagem de estudos a Porto Alegre. Então, muita atividade e convido a todos para acompanhar hoje à noite na Câmara, pelas redes sociais, a posse dos vereadores mirins.
0: Muito bem, outro assunto é sobre o Setembro Amarelo. Vice-presidente Ricardo Másco, né, setembro marcado pela campanha, né, Setembro Amarelo, de conscientização e prevenção ao suicídio, né, como o Poder Legislativo pode contribuir, né, com essa discussão.
7: Isso aí, Sandro. Quero falar então sobre o Setembro Amarelo, que é o mês da campanha nacional da prevenção ao suicídio e a valorização da vida, né? Um momento criado para nós lembrar da saúde da nossa mente, que é tão importante quanto a do nosso corpo. Sei que o nosso povo é forte e muitas vezes acostumado a guardar esse problema calado, né? Mas o coração também adoece e não há vergonha nenhuma em pedir ajuda. Se a tristeza bater forte, não se isole. Convide um vizinho para tomar um mate, converse, procure uma equipe amorosa do nosso postinho de saúde ou ligue gratuitamente para o número 188, onde sempre tem alguém pronto para lhe ouvir. A vida de cada um de vocês é uma bênção para a nossa cidade e ninguém precisa enfrentar as angústias sozinho. Um abraço bem apertado e fiquem com Deus.
0: Sobre o Setembro Amarelo, presidente Miguel.
6: Acho que só complementando, assim, que é uma doença que abala muitas famílias, muitas comunidades que são de suicídio, depressão, enfim. Como diz o Ricardo, assim, sempre que a pessoa perceber alguma necessidade de buscar ajuda, familiares, e dizer que a nossa rede municipal de saúde está preparada. Inclusive, nós temos uma vereadora que é enfermeira, a vereadora Vanusa, que está à frente também dessa campanha, tem um vídeo nas redes sociais, mas fazer esse alerta, então, para que todos possam entender, identificar sinais e, sempre que possível, sempre que precisar, procurar a rede municipal. Ricardo, tem uma informação muito importante aí também, que ela é relevante na questão dessa campanha.
7: A gente tirou aqui uns dados, né, do estado do Rio Grande do Sul. De 2015 a 2023, foram realizados 227.111 notificações de violências interpessoais e autoprovocadas no Rio Grande do Sul. Destas, 69.689 foram classificadas como comportamento autolesivo e tentativas de suicídio. Então é um número elevado, né, Sandro, que a gente tem aqui. Até tivemos uma procura sobre esses dados, e descrição até de clima, né? Hoje o nosso estado, ele tem um clima um pouco diferente dos outros, e hoje o principal local é Uruguai, que é parecido ao nosso clima, né? Que tem esses suicídios e tal. Então você vê que até nisso afringe nessa parte.
0: Influencia, né? Também, né? Muito bem, outro assunto da mesa diretora, presidente Miguel, sobre a Semana Farroupilha, né? Estamos agora com o Ricardo, então seguimos, estamos na Semana Farroupilha, né? A importância aí da Câmara Municipal de Vereadores, preservando a cultura, né, das nossas tradições, inserida aí no nosso setembro, né? Mês Farroupilha.
7: Semana Farroupilha aí, para mim, né, que sou assíduo aí do rodeio, gosto dessa lida campeira, o Sandro me conhece já das andanças aí, né?
0: Isso.
7: Então, para mim é o melhor mês do ano, tá? Vamos considerar assim. E a gente convida todo mundo que participe do 36º Acampamento Farrapo João Pedro de Lima, né? Então, são 36 já vezes, né, feito esse evento. Começou lá atrás, nas barracas aqui na praça, né? Isso. Acho que o Sandro é um dos primeiros a estar aí, eu acredito,
0: junto,
7: né?
0: Junto com o saudoso João Pires,
7: isso, né? Isso aí, né? Então a gente vai estar com também dia 17 com os vereadores mirins lá participando. A Câmara tem uma barraca, quem quiser participar da Câmara, da barraca da Câmara, pode passar por lá, né? A gente vai estar lá, vai receber todo mundo, né? E com certeza é um evento que a gente está em segundo do estado e vamos trabalhar para ser o primeiro do estado, né? Acampamento Farrapo, né?
0: Muito bem, vereador Miguel, presidente, também essa Câmara dos Vereadores presente, né, nesse grande evento, dos maiores do nosso município.
6: Exatamente, estamos, né, lá com a nossa barraca, finalizando a montagem hoje. Então, como o Ricardo já falou, teremos um dia especial para os vereadores mirins. A PAI também já solicitou espaço para fazer um almoço. Está sendo organizado também uma confraternização com todos os assessores da casa e os vereadores. Enfim, é um espaço que está lá, que também vai ter algumas oportunidades de outras entidades, se precisarem utilizar aquele espaço para fazer uma confraternização, está à disposição da comunidade. E o convite geral para todos participarem desse importante evento.
0: Muito bem. Fomento ao esporte também, né? E também o que foi debatido na sessão de ontem à noite na Câmara Municipal de Vereadores.
6: Então vamos começar com a sessão de ontem, Ricardo. Bom, ontem foi uma sessão importante, nós tivemos assim a aprovação da LDO, Lei de Diretrizes Orçamentárias, para o exercício de 2027. Então, o projeto ficou há 20 dias nas comissões para análise e apresentação de emendas. Então foi muito bem estudado, um projeto que tem em torno de 250 páginas, que ele rege toda a questão orçamentária do município. Para os senhores terem uma ideia, o orçamento de 2021 e 6 agora, 131 milhões, o orçamento do município de Sananduva, sendo que para o exercício de 2027 está previsto um acréscimo de 13,01% na questão da arrecadação, indo para 148 milhões, essa é a previsão. Então, dentro de tudo isso, tem todas as rubricas aonde que vai ser investido, educação, saúde, transporte e... a Câmara, então os vereadores apresentaram 11 emendas ao orçamento. Essas emendas, então, ampliando recursos para alguns setores, como no caso para o hospital, para a questão das associações dos estudantes, enfim, foram várias emendas apresentadas. O Ricardo pode me ajudar aqui para a questão
7: de pontes, pontilhões,
6: né? Para a área industrial. Todas essas emendas, então, elas foram analisadas pela Comissão de Orçamento e todas foram aprovadas. Logicamente que depois a execução cabe ao Executivo. A Isso. Câmara, ela deu, então, essa possibilidade de o Executivo investir mais recursos em algumas situações que nós julgamos importantes e, logicamente, que isso tinha que ser indicado da onde que sairia esse dinheiro, que também no projeto, na emenda, foi indicado. Então, um projeto importante que foi aprovado na noite de ontem e também foi aprovado um projeto de reestruturação aí sobre a questão do FAPS, que é o Fundo de Aposentadoria dos Servidores Públicos Municipais. Algo mais a acrescentar?
7: Não, acho que está... tranquilo.
0: Isso, né? E também o que foi debatido, alguma coisa não foi aprovada ontem, Miguel?
6: Sim, no projeto do FAPS tinha o projeto veio com uma alteração, onde retirava a cadeira no conselho do Sindicato dos Municipários, foi apresentada uma emenda para manter a cadeira, mas a emenda ela não foi aprovada, ela foi rejeitada pela maioria. Então, para o próximo exercício, o Sindicato dos Municipários, ele perde a cadeira cativa que tinha no Conselho, mas ele poderá buscar esse espaço na Assembleia Geral de todos os servidores do município.
0: Na questão do esporte, quando a gente falou fomento ao esporte, né? O que foi aprovado, o que não foi aprovado.
6: Muito bem, isso então é um debate dos últimos dias, que é importante nós repassar para a comunidade, que sempre tem fomentos para indústrias, para agricultores, para entidades e também veio os fomentos para o esporte. Três deles que eu destaco. Para as bikes, para o pedal do Tigre. Então, projeto enviado para a Câmara, feito a leitura, enviado para as comissões, com tempo hábil, pessoal das bikes procurou, fez uma reunião com todos os vereadores explicando a importância do pedal, em quantos eles são, quantos participantes. Com tudo isso, tivemos tempo hábil de receber o projeto, analisar nas comissões, fazer a leitura e votar o projeto antes do evento. Projeto aprovado, evento realizado com sucesso, fomos participar do pedal, fomos convidados, lá estivemos marcando presença e parabenizamos então a todos os organizadores pelo belíssimo evento. Trilha do Tigre, Trilheiros do Sul. Da mesma forma, o projeto protocolado na Câmara, feito a leitura numa sessão, 15 dias depois nós faríamos o debate e votação em plenário. Porém, entre essas duas sessões aconteceria o evento. Então o evento aconteceu antes da sessão ordinária que iria votar o projeto. Perante isso, o Executivo nos solicitou que realizássemos uma Sessão extraordinária. O Executivo pode solicitar, porém, convocar o Executivo somente pode convocar no recesso parlamentar, que é o mês de janeiro. Cabe ao presidente da Câmara fazer a convocação ou à maioria absoluta, 6 vereadores. Realizamos a reunião com a direção dos Trilheiros do Sul, nos falaram da importância do evento, número de sócios, perspectivas de participantes e entendemos que era um evento importante para o município e para o grupo, mas a solicitação da extraordinária, realizamos uma sessão extraordinária na quinta-feira antes do evento para aprovar o fomento. Com isso, houve legalidade, foi aprovado o recurso para os trilheiros. Fomos convidados, participamos lá no dia da largada, enfim, tudo certo. Bom, aí veio a polêmica, o projeto Motoclube. Esse projeto deu entrada na terça-feira, protocolado, lido na quinta-feira, e o evento seria já no domingo seguinte. Então, não teve tempo do projeto ir para as comissões, o Executivo não solicitou sessão extraordinária e o evento aconteceu e o projeto continuava em debate. Com isso, a Comissão de Constituição e Justiça pediu um parecer jurídico e a Lei 13.000, não lembro agora o número da lei, mas ela é muito clara, que tu não pode repassar fomento, recursos para um evento que já aconteceu. Como que você vai aprovar algo que já se realizou? Não existe essa legalidade. Com isso, houve um parecer contrário. Mesmo assim, a Comissão de Constituição e Justiça optou por fazer um parecer pela legalidade, levou ao plenário, mas a maioria dos vereadores, baseados no parecer jurídico da inconstitucionalidade do projeto, prevendo possíveis questões de devolução de dinheiro ou de alguma penalidade, a maioria optou por não aprovar, baseado na legalidade do projeto. Não se discutiu naquele momento a importância do evento, que sabemos da importância, por não teríamos motivo nenhum para não aprovar esse fomento, já que tinha sido aprovado para a questão das bikes, para a questão dos trilheiros, então na mesma linha seria aprovado também para o motoclube. Porém, em função da questão de tempo, não houve tempo e ficou um projeto ilegal, por isso, então, da não aprovação. É importante ficar claro isso para a sociedade, porque senão vai parecer que a Câmara ela se posicionou de alguma maneira, não de uma maneira igual para todos, mas foi uma questão de prazos, questão de legalidade, de não solicitação de sessão extraordinária, enfim. Esperamos que se o Executivo continuar apoiando o esporte, fomento para os eventos, que tenha o cuidado de enviar os projetos com o devido tempo necessário para não cairmos nessa questão de ilegalidade. E é importante a gente dizer isso, porque já aconteceu, né, vereador Ricardo? Sim. Teve um projeto que foi enviado, uma solicitação dos vereadores, sempre pedindo que fosse contratado mais pessoas para trabalhar nas creches. Aí o Executivo envia um projeto de lei para a contratação, para a criação de cargos de confiança para suprir essa necessidade. Houve um parecer pela ilegalidade, que cargo de confiança é cargo de chefia, não é cargo de execução de tarefa. Mas pela ânsia de você preencher as vagas, a Câmara optou por ir contra o parecer jurídico e aprovar o projeto, pois veio uma determinação do Tribunal de Contas pela ilegalidade e precisou ser revogada essa lei. Então a Câmara ela preserva muito a questão da legalidade. O debate político, de eu ser contra ou a favor, é normal no plenário, mas as comissões elas precisam fazer o trabalho técnico e analisar, e se não tem legalidade, não tem como dar sequência a um projeto.
0: Bom, muito bem. Ricardo, também complementando.
7: Eu acho que a questão do evento do motoclube aí, né? Eu estive participando no dia, foi um baita evento aí, não posso dizer que não, né? Mais de 3 mil motos, a princípio, pelo que o pessoal, 3 mil pessoas, desculpa, no dia, né? E aquilo que o Miguel falou, né? A gente votou a questão da legalidade. Não temos nada contra o esporte, até porque votamos dos trilheiros, nós não tinha por que nós não votar o outro também, né? Mas por causa da legalidade, infelizmente, a gente não conseguiu fazer essa votação, né? Então podia ser que a gente votasse favorável, vamos supor, né? Para ajudar lá e tal, mas a gente estava indo contra a nossa linha, que é o nosso trabalho hoje dentro da Câmara, que é seguir a lei, né? Então hoje nós estamos ali para seguir todas as normas que tem dentro do Legislativo, né?
0: Muito bem, esclarecido então. presidente Miguel, vice-presidente Ricardo, deixar o espaço para vocês para a conclusão e já agradecendo a participação e a parceria aqui com a Sananduva FM, divulgando os trabalhos da Câmara dos Pós-Vereadores.
6: Muito bem, Sandro, a gente agradece o espaço, a oportunidade de dizer que logo mais a gente estará com outras campanhas. Nós temos o Outubro Rosa, o Novembro Azul, a questão do meio ambiente, enfim, um ano de muito trabalho, de muitas ações, e é sempre que possível a gente vai estar levando essas informações para a comunidade pela Rádio Sananduva, pelas redes sociais da nossa Câmara, e a gente sempre convida as pessoas a participar, a opinar, trazer as informações, porque não temos como saber tudo. Agora temos nossos canais, sempre que tiver alguma demanda, nos passem que dentro das nossas condições iremos estar atuando em prol da comunidade. Muito obrigado.
0: Ok, obrigado, presidente Miguel, vice-presidente Ricardo.
7: Então eu quero agradecer, Sandro, o espaço aqui da Rádio Sananduva, né, que nos dá sempre esse apoio aí na divulgação, né, e dizer que a Câmara está de portas abertas aí, quem precisar de qualquer coisa, só chegar ali, que sempre vai ter ou um vereador ou algum assessor para atender a população de sananduvense.
0: Muito bem, obrigado, mesmo diretor da Câmara Municipal de Vereadores. A entrevista vai estar logo mais disponível no nosso podcast, sananduvafm.com.br, e também nas redes sociais oficiais aí da Câmara Municipal de Vereadores de Sananduva. 10 horas da manhã em ponto, Sananduva FM, a rádio que todo mundo ouve.
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0: Vamos atualizando mais uma edição da previsão do tempo. Chuva, né? Nesta sexta-feira, meteorologia prometia de 60 a 70 milímetros para hoje, né? Nesse momento está marcando em torno de 15 a 25 milímetros, mínimas hoje foram em torno de 14, máximas pode chegar aos 19 ou 20 graus. Amanhã, sábado, final de semana de tempo nublado, algumas aberturas de sol, mínimas em torno de 10 a 11, máximas de 18 a 19 graus. Tem chuva aí para domingo, né? De 4 a 6 milímetros, 10 na mínima, máxima de 17, também na segunda-feira com tempo nublado chuvoso, algumas aberturas de sol de 6 a 10 milímetros para segunda-feira. Mínimas vão ficar em torno de 8 a 10 até terça-feira, máximas de 16 a 20 graus. Agora em Sananduva, 17 graus.
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0: Agora 10:06.
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0: 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Vamos trazendo no próximo bloco. Mais alguns destaques, contrato do Banco Master previa 131 milhões de reais ao escritório de advocacia da mulher do ministro Alexandre de Moraes. A queda do sigilo do caso envolvendo o Banco Master revelou a íntegra, né, do contrato entre a instituição financeira e o escritório de advocacia Barsi de Moraes, pertencente a Viviane Barsi, mulher do ministro do STF, né, Alexandre de Moraes. O contrato previa o pagamento de 36 parcelas mensais, no valor de mais de 3,6 milhões cada, totalizando 131 milhões. O valor líquido, descontando os impostos, ficaria em 108 milhões. Os depósitos deveriam ser feitos até o quinto dia útil de cada mês. O fluxo de pagamento foi interrompido na 22ª parcela, em novembro do ano passado, quando o Banco Master sofreu intervenção e liquidação por parte do Banco Central após a descoberta de uma grande fraude financeira, resultado, né, na prisão de Vorcaro e na consequente rescisão do contrato. A contratação do escritório abrangia uma atuação ampla do mesmo, né? As despesas com passagens aéreas, hospedagem, refeições, taxas e custas judiciais não estavam incluídas nos honorários e deveriam ser reembolsadas separadamente pelo banco, né? Então, o contrato do Banco Master previa 131 milhões ao escritório de advocacia da mulher do ministro Alexandre de Moraes. E Vorcaro viabilizou viagem de diretor do Banco Central à Disney, aponta a Polícia Federal, né? A PF constatou que o banqueiro Daniel Vorcaro, dono do liquidado Banco Master, viabilizou uma viagem à Disney. Para o ex-chefe adjunto do Departamento de Supervisão Bancária do Banco Central, Paulo Sérgio Neves de Souza. A partir da análise do conteúdo extraído do celular de Vorcaro, a PF apurou que Paulo Sérgio enviou o seu roteiro de viagem ao banqueiro. E mais, né? Servidores do Banco Central cobravam por assessoria ao dono do Banco Master, diz Daniel Vorcaro. Em documento, a Polícia Federal detalha articulações de Vorcaro dias antes de ser preso e aponta que banqueiro sabia da operação. Alguém estava vazando todos os passos aí da Polícia Federal que estava no seu entorno, na sua cola, né? Segundo dados divulgados hoje na quebra do sigilo bancário do caso Master. São informações que vêm da imprensa. 10:12. Vamos até às 11:30 com o Estúdio Atualidades. Daqui a pouco a gente traz informações do cartório eleitoral, também do Serviço de Atendimento Móvel de Urgência, o SAMU. 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
0: 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A gente faz um intervalo, já retornamos. Agora 10h14.
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0: Estamos de volta agora, 10 horas com mais 21 minutos, 10 e 21, serão do VFM, a rádio que todo mundo ouve. Daqui a pouquinho vou trazer para você os resultados das loterias. Agora a gente vai conversar por telefone, vamos a Tapejara com a Aline Conte, que é a gestora comercial das unidades da Escola Portal, em Tapejara, que tem novidade para a região. É um curso presencial para Sananduva, entre outros assuntos, né, Aline? Bom dia!
1: Bom dia, Sandro. Bom dia, ouvintes da Rádio Sananduva. É um prazer estar falando com vocês. E isso mesmo, Sandro. Estamos trazendo uma super novidade para a cidade de Sananduva, que é, sim, uma formação em informática presencial. Afinal, né, Sandro, hoje tudo é tecnologia.
0: Muito bem, né, Aline? Então, a Escola Portal Tapejara trazendo aqui para Sananduva, né, esse curso presencial de informática, né, digitação, tudo mais, né? Conta pra gente o que é esse curso, o que vai abranger, aonde vai ser localizado, né, e as informações de contato também, Aline.
1: Perfeito, então. Olha só, Sandro, eu até faço uma pergunta para os pais que estão nos ouvindo, né? Com certeza, hoje, os filhos de vocês, já a partir dos 2, 3 aninhos, eles já sabem mexer no celular, jogar, assistir vídeos. Mas, Sandro, eu sempre faço a pergunta, será que eles sabem usar um computador? E é justamente nisso que a Escola Portal aqui de Tapejara está chegando na cidade de Sananduva, com essa formação presencial, professor em sala de aula, uma formação voltada para crianças e adolescentes. Hoje, Sandro, eu diria que as nossas crianças estão cada vez mais conectadas, a tecnologia cada vez mais vai estar presente no nosso dia a dia, e nas profissões, na nossa vida, e quem não se qualificar vai ficar para trás, né? Então, a nossa proposta é tirar um pouquinho os nossos alunos das telas e transformar o que eles tanto gostam em aprendizado e oportunidade. Então, as aulas elas vão ser realizadas ali junto com a IAGESE, que ela tem uma estrutura incrível, muito boa, uma metodologia hoje que já atende vários alunos. Então, eles são nossos parceiros. Os filhos, os adolescentes, os filhos de quem está ouvindo, o que vai aprender? Então, nós ensinamos desde o momento de ligar um computador, de toda a parte de Excel, toda a parte de inserir uma imagem, inserir um vídeo, trabalhar com Canva, inteligência artificial, tudo na prática, um computador por aluno. Mas, na sequência, o que a gente também traz? Muitos dos adolescentes, das crianças, adoram jogar joguinho, né, Sandro?
0: Isso.
1: Mas, eu acho que a gente pode otimizar isso, né? Utilizar essa parte de pedagogia maker que nós temos e fazer a criança desenvolver raciocínio lógico, foco, atenção, concentração. E talvez o que a gente traz a proposta. Essa parte de robótica, desenvolver um jogo, criar o próprio personagem, essa parte de impressora 3D. Então, é uma grande oportunidade que nós estamos trazendo aqui para a cidade de Sananduva. Eu tenho ainda 3 vagas no turno da manhã e duas vagas, Sandra, no turno da tarde, claro, com valor que cabe no orçamento dos pais, condições facilitadas.
0: Muito bem, né? Aline, o pessoal pode procurar direto o IASG aqui em Sananduva ou falar contigo, com a equipe da Portal, né, nas redes sociais, contato do WhatsApp também, Aline.
1: Eu vou deixar o meu número de telefone, tá? Pode entrar em contato diretamente comigo, eu explico tudo como vai ser a formação, os dias que vai ser as aulas e, claro, aquela condição especial para você que está ouvindo a Rádio Sananduva. Então, o meu número é 549-8432-8178. 549-8432-8178. Então, é uma oportunidade, é uma formação presencial, prática, completa, para desenvolver, né, os nossos adolescentes.
0: Muito bem, de crianças a adolescentes. De qual idade até a idade, Aline, para essas vagas disponíveis?
1: 18 anos de idade até 12, 13 anos.
0: Muito bem, então atenção os pais aí, né? Inserção dos seus filhos, né, na informática, né, no mundo da tecnologia, com o pessoal da Portal, né, de Tapejara, com esse curso em Sananduva junto ao IASG. Aline, obrigado pela participação, pela parceria, para a gente divulgar, né, para os nossos ouvintes aqui de Sananduva e também de toda a região, essas vagas disponíveis e também falar um pouquinho, né, sobre a Escola Portal e também o que é esse curso. Obrigado pela participação, Aline.
1: Eu quem agradeço, muito obrigada.
0: Muito bem, direto de Itapejara, a Aline trazendo para a gente, né, essa oportunidade para você, né, seus pais, colocar os seus filhos, né, nessa questão da informática, né, para um aprendizado aí de forma prática e com quem entende do assunto. A Escola Portal de Itapejara, então, trazendo para a sala um novo curso presencial de informática e para crianças, adolescentes, aí junto ao IASIG. Mais informações aí com a Aline Conte, né, pelo WhatsApp 984-32-8178. Agora 10 horas e 26 minutos, próximo bloco, o Edson traz para a gente informações da nossa reportagem de rua e vamos trazendo agora para você os resultados das loterias. Confira suas apostas nas loterias oficiais. 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Começamos com a Mega Sena, concurso 3.056, dezenas sorteadas ontem, 14, 21, 25, 40, 51 e 56. Ninguém acertou as 6 dezenas. O prêmio está acumulado e para amanhã em 85 milhões de reais, né? Novamente acumulada a Mega Sena, aqui na concurso 7.114, dezenas 05, 21, 43, 51 e 54. Também não houve acertador no prêmio principal, está acumulado em 30 milhões para hoje a Quina. Time Mania Concurso 2.440, dezenas 20, 45, 51, 65, 68, 77 e 80. Time do Coração Volta Redonda do Rio de Janeiro. Dia de sorte, concurso 1.294, dezenas 01, 02, 03, 06, 19, 29 e 30. Mês da sorte, o mês de fevereiro. Concursos, então, sorteados ontem às loterias oficiais.
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0: De volta ao Estúdio Atualidades, 10h35, no oferecimento da Cooper Campos, Mantovani Imóveis e Eletros, Unimed, Alto da Serra, Retífica e Mecânica ZZ, Sananduva e São João da Ortiga, Corsã, Nossa 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Logo mais a gente atualiza a previsão do tempo, também vamos trazendo os indicadores econômicos. Daqui a pouco também informações do cartório eleitoral de Sananduva, eleições 2026. E agora temos informações do SAMU, Serviço de Atendimento Móvel de Urgência, dentro da nossa reportagem de rua. 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
1: E a gente segue em busca de informações, Sandro e ouvintes da Sananduva FM, nesta manhã de sexta-feira. E como é de praxe, né, nas segundas e nas sextas-feiras, a gente vem diretamente aqui do SAMU 192 e também o aplicativo através aí do seu celular, onde agiliza, claro, a localizar e também se tornar mais rápido o atendimento do SAMU. A gente fala diretamente aqui do SAMU da nossa cidade, então, com a enfermeira responsável, a Michele Perin. O nosso muito bom dia, Michele. Seja bem-vinda mais uma vez aqui com a unidade móvel que gira por Sananduva.
2: Bom dia, Edson. Bom dia, Santos. É mais de ouvintes da Rádio Sananduva. Nós vamos passar, então, os atendimentos do SAMU de segunda até hoje pela manhã. Nós tivemos, então, na segunda-feira um atendimento na parte da manhã, o qual já foi passado na segunda-feira mesmo, né? E um outro atendimento, então, no turno da tarde do dia 7 de setembro, por volta das 19h30. Então, a equipe se deslocou para atender uma paciente feminina de 45 anos de idade. Esse atendimento, então, foi uma chamada inversa, pedido da Brigada Militar, sendo que essa paciente se encontrava, então, com crise de ansiedade, apresentava também hálito etílico, foi avaliada e encaminhada ao hospital. Na data do dia 8, por volta das 8h10, a equipe se deslocou ao interior, né, para atender um paciente masculino de 96 anos de idade. Esse paciente já tem problemas prévios de saúde. Segundo familiares, ele havia sofrido uma queda, né, de madrugada. Estava com pior, então, do quadro geral. Estava um pouco confuso, né, com saturação baixa, então foi instalado oxigênio e encaminhado mesmo ao hospital. Por volta das 11h56, também do dia 8, a equipe se deslocou até aqui a avenida para atender uma paciente de 87 anos de idade. Esse paciente apresentava, então, inapetência, né, estava hipocorado, também estava com bastante se queixando de dor, foi avaliado e encaminhado ao hospital. Já na data do dia 8, por volta das 20 horas, a equipe se deslocou para atender um paciente masculino de 60 anos de idade. Esse paciente já também com problemas prévios do fígado, né, já estava fazendo o tratamento, com piora do quadro geral, foi puncionado, então, um acesso, né, instalado o soro e encaminhado mesmo ao hospital. Na data do dia 9, já por volta das 5h58 da madrugada, a equipe se deslocou para atender uma paciente de 83 anos de idade. Essa paciente já havia consultado no turno da noite, com suspeita de AVC, né, sendo que foi liberada, estava melhor, foi liberada, e novamente, então, ela foi avaliada pela equipe por volta das 6 horas, perto das 6 horas da manhã. Essa paciente, então, foi avaliada novamente e encaminhada ao hospital. Já na data do dia 9 ainda, por volta das 13h58, a equipe se deslocou até o centro da cidade para atender uma paciente feminina de 63 anos de idade. Essa paciente também já tem problemas prévios de saúde, estava com piora do quadro geral, não estava se alimentando, foi instalado oxigênio e encaminhada mesmo ao hospital. Já na data do dia 10, também no turno da manhã, por volta das 10h14, a equipe se deslocou até o centro da cidade para atender uma paciente feminina, né, que também com problemas prévios de saúde, que estava com piora do quadro. Essa paciente foi instalada oxigênio e encaminhada mesmo ao hospital. Esses foram, então, os atendimentos que a gente teve durante essa semana.
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0: 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As informações do SAMU, Serviço de Atendimento Móvel de Urgência, agora 18 minutos, soltando para as 11 horas da manhã. 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A gente faz o intervalo, o próximo bloco o Edson traz pra gente informações direto do cartório eleitoral da 95ª Zona Eleitoral em Sananduva.
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0: 18 graus, um décimo.
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0: De volta ao Estúdio Atualidades, 10 minutos agora para as 11 horas da manhã, setembro, mês do gaúcho, e para celebrar nossas tradições, nada melhor que um bom chimarrão, né? 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Na rua Carlos Raimundo 65, no centro, em Sananduva, fone WhatsApp 99972-5559. 9 para as 11, Edson traz para a gente informações, então, do cartório eleitoral de Sananduva. Eleições 2026, né? 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
2: Muito bem, Sandro e ouvintes da Sananduva FM, de volta por aqui com a unidade móvel. E como a gente tem fazendo aí nas últimas semanas, né? Estamos vindo diretamente aqui do cartório eleitoral de Sananduva, que abrange, claro, não só Sananduva, mas também Biaçá, São João do Ortiga, Maximiliano de Almeida, pai e filho, para atualizar algumas informações, se tem novidades, enfim. E também, claro, trazer alguns recados de inteira importância com os responsáveis pelo cartório. Mais uma vez, conversamos com o Danilo, que é um dos responsáveis pelo cartório aqui da nossa cidade, que abrange todas essas cidades, como eu acabei de falar. Primeiramente, Danilo, bom dia, seja bem-vindo.
3: Bom dia, Edson. Bom dia, Sandro. Bom dia, ouvintes da Rádio Sananduva. Como sempre, a gente quer agradecer a parceria do grupo de comunicação da Rádio Sananduva FM, que constantemente está aqui no cartório eleitoral, pegando informações para as eleições que se aproximam, e a gente informar melhor uma mídia confiável, que não tem fake news, que não tem desinformação, e a gente pode levar a melhor informação para a população.
2: Perfeito. Danilo, a gente vem trazendo diversas informações durante as nossas entrevistas, mas sempre é bom lembrar a importância dos mesários, né? Que tem uma preparação, tem um treinamento, e eu tenho certeza que alguns mesários estão nos acompanhando nessa manhã. Eu gostaria que você trouxesse algumas atualizações sobre os treinamentos também, como é que está o momento dos mesários aqui da zona eleitoral do Senador.
3: Então, Edson, a gente também quer agradecer a todos os mesários, porque é um trabalho voluntário que eles desenvolvem tanto no primeiro turno como no segundo turno das eleições. Então, para eles melhor prepararem, porque nessa eleição agora de 2026, assim como a de 2024, a nossa zona eleitoral vai ter as urnas mais modernas, que são as urnas de 2022, são as mais modernas, e a 2024 também. Então, para que os mesários tenham conhecimento, e até nas mudanças que nós tivemos no sistema da urna eletrônica, nós vamos estar fazendo na próxima semana, segunda, terça e quarta, o treinamento presencial para os presidentes de sessão e para os primeiros mesários. Então, presidente de sessão e primeiro mesário que recebeu a sua convocação pelo WhatsApp, lá na sua cartinha tem dizendo o dia e a hora do seu treinamento. Então, na segunda-feira, nós vamos fazer o treinamento em São João da Ortiga, em Ibiaçá. Na terça-feira, nós vamos para Maximiliano de Almeida e Pai e Filho. E na quarta-feira, nós vamos fazer o treinamento aqui em Sananduva, né, na Casa da Cultura, no turno da manhã e no turno da tarde. A gente dividiu em duas turmas para ficar mais fácil a apresentação para os mesários. Lembrando que os segundos mesários e os secretários de sessões eleitorais devem fazer o treinamento para conseguir os 2 dias de folga, conseguir o treinamento no aplicativo Mesários. Então, ó, só para a gente lembrar, quem é mesário e quem comparece ao treinamento presencial para cada dia a serviço da Justiça Eleitoral, a Lei das Eleições garante 2 dias de folga. Então, se você vai para o treinamento presencial, assina a lista de frequência, você ganha 2 dias de folga para apresentar junto ao seu empregador. Então, a gente tem esse treinamento que vai ser na segunda, na terça e na quarta, e aí a gente encerra a preparação para os mesários. Sabendo que o cartório sempre fica encaminhando vídeos, vai mudou isso, mudou aquilo, teve essa pequena alteração aqui no sistema, e aí já se tem a relação dos mesários. Por quê, Edson? Porque a gente está no meio da campanha eleitoral, e apesar de ser uma eleição geral, a Justiça Eleitoral tem recebido algumas denúncias através do aplicativo Pardal. A gente tem recebido algumas denúncias de propaganda irregular. Os procedimentos das denúncias já foram tratadas, tá? As averiguações foram realizadas. Então, mas a priori, acontece, aqui como a gente não tem muito essa questão de comício, de passeata, de carreata, então a propaganda eleitoral, o que é que a gente pede para o pessoal atentar? Toda e qualquer propaganda eleitoral, ela deve conter o CNPJ da campanha, a tiragem e quem foi o responsável pelo pagamento. Por isso que a gente orientou aos apoiadores dos candidatos a governador, a deputado e a presidente, só peguem propagandas dos comitês oficiais, para não ter nenhum problema, para não ter risco de autuação e até de recolhimento da propaganda, Edson.
2: Perfeito. Falando ainda em propaganda, Danilo, com relação às bandeirinhas, né, que estão espalhadas aí, mais precisamente aqui no centro de Sinanduva, horários de colocação e horários de retirada estão previstos dentro da lei também.
3: Sim, Edson. O horário de você tem a colocação das chamadas wind banners e também das bandeirinhas que a gente tem, quais são os requisitos dela? Elas não podem atrapalhar o trânsito, tá? E aí quando a gente fala trânsito, a gente não está falando de carros, a gente está falando inclusive de pedestres, tá? Então pode ter, desde que elas sejam retiradas, tá? Dentre as 10 da noite e recolocadas às 6 horas da manhã. Tá, então, por exemplo, deu 10 da noite, inclusive até essa noite a gente estava passando, semana passada, a gente viu ali 9 horas o pessoal lá retirando as bandeiras, e está correto, tá? Retira as bandeiras das 10 até as 6 da manhã. Os santinhos também pode, e é interessante em relação ao santinho, Edson, que o cartório eleitoral também, para quem quiser, nas próximas semanas, acredito que no final da próxima semana, a gente já vai estar recebendo as colinhas, tá? As colinhas aqui no cartório eleitoral. Então, se você não tem nenhuma colinha, quero passar aqui, quero pegar a colinha, pode passar aqui no cartório.
2: A colinha em branco, se me permite.
3: Isso, Edson, a colinha em branco, completamente em branco, porque o Justiça Eleitoral não pode identificar nenhum candidato. Então, a gente vai ter a colinha em branco, tá, para distribuir, para quem quiser, e as pessoas preenchem com seus candidatos, aí a vontade do eleitor prevalece totalmente. Então vamos ter por quê? Porque esse ano a gente está na programação do TRE, e também isso é a nível Brasil, tá? Não é só aqui no Rio Grande do Sul, mas nós temos uma perspectiva da presença de filas nos locais de votação. Por quê? Porque nós vamos ter 6 candidatos, são 6 votos. Então o eleitor vai se dirigir à cabine de votação, vai digitar os 4 dígitos do seu deputado federal, 5 dígitos do seu deputado estadual, 3 dígitos para o primeiro senador, 3 para o segundo senador, 2 para o governador e 2 para o presidente. Ou seja, você tem aí uma quantidade considerável de números, e a gente sabe que tem muita gente de idade, como também tem muita gente que nunca votou, vai votar pela primeira vez, então não precisa ter medo, não precisa se apavorar, leve a sua colinha, digite os números, confirme a foto do seu candidato, confirme o seu voto, se não quiser votar em ninguém, vote em branco, tá? Então você tem todo esse aparato em relação a essa ordem de votação. Por isso, nós vamos ter a presença de filas. E aí, Edson, só para a gente fechar aqui as informações, nós temos queremos reiterar, tá, que principalmente para Sinanduva, as mudanças dos locais de votação. Então, as 4 sessões que eram na prefeitura, elas vão ser deslocadas para o Colégio Estadual. Tá? As duas sessões que eram ali no, na Sagrada Família do bairro Silos descem para o Colégio Gentil Antônio Tonial. E as duas sessões que eram no estádio do Cleci e as duas sessões que eram na parte da frente do Santa Terezinha, elas foram juntadas e colocadas lá atrás no anexo. São quatro sessões no Santa, no anexo do Santa. As duas que ficavam na parte da frente, o que, que a gente percebia? Como dava muita fila no Santa, o pessoal ficava ali até na calçada, e vai que chove, estava um sol, meio-dia, o pessoal na fila. Então a gente redirecionou essas duas sessões da frente do Santa, aproveitamos, pegamos as duas do Cleci, e agora nós temos as quatro sessões ali na, no anexo do Santa, que tem toda a acessibilidade para quem tem deficiência ou mobilidade reduzida. Então essas são as mudanças do local de votação aqui em Sananduva.
2: Perfeito. Mais alguma colocação, Danilo?
3: Não, Edson. A gente quer informar que o cartório eleitoral continua funcionando das 8 da manhã até as 7 da noite, de segunda a sexta. Nos sábados e nos domingos e nos feriados, a gente funciona em regime de plantão para alguma denúncia, atendimento a partes ou advogados. E a gente se coloca à total disposição, agradecendo mais uma vez a Rádio Sananduva pela parceria.
2: Obrigado, Danilo. 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
0: Muito bem, né? 11 horas e 2 minutos, nossa reportagem de rua direto do cartório eleitoral da 95ª Zona Eleitoral em Sananduva, né? Sananduva é o município sede, Abranja e Ibiaçá, São João do Ortiga, pai e filho e também Maximiliano de Almeida. Participação do Danilo Arraes, um dos responsáveis pelo cartório eleitoral. 18 graus a temperatura, final de semana está aí cheio de ofertas no Super Simionato. 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
0: Vamos atualizando as cotações do mercado financeiro nesta sexta-feira, 11 de setembro. O dólar cai a R$ 5,08 e bolsa recua, com inflação, juros e petróleo no radar, né, no início do pregão de hoje. E no mundo, Wall Street tem alta firme na abertura e petróleo cai após superar os US$ 109 o barril. Então, atualizando agora, né, condição 11,04. O índice Bovespa e também o dólar comercial. Dólar sendo cotado a 5,09. O euro com queda de 0,2% também a 5,91. Bolsa de valores, né, também caindo em torno de 0,3% em relação ao fechamento de ontem. 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
0: Agora 11:05.

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10: Agradecimento, convite para a missa de sétimo dia de falecimento de Arlindo Pastorello. 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E convido para a missa de sétimo dia de seu falecimento, que será celebrada neste domingo, dia 13 de setembro, às 9 horas da manhã, na Igreja Matriz São José Operário, em Sananduva. 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
5: Estamos de volta com o Estúdio Atualidades. Vamos começar então a terceira hora do nosso programa de hoje, né? Do Estúdio Atualidades. 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Atualizando mais informações para você nesta manhã de sexta-feira, tempo segue nublado e chuvoso, né? Funcionários dos Correios aprovaram uma greve por tempo indeterminado com adesão de sindicatos de todos os estados do país, informou a Federação Interestadual dos Empregados da Empresa Brasileira de Correios e Telégrafos, a FINDECT. A decisão foi tomada após os trabalhadores rejeitarem a proposta de reajuste salarial da empresa. As assembleias que foram, ou que aprovaram, né, a paralisação, ocorreram na noite de ontem. Segundo a FINDEC, a decisão marca uma nova etapa da campanha salarial após as negociações terminarem sem acordo. A FINDEC afirmou que um dos principais impasses nas negociações é o plano de saúde dos funcionários. Segundo a entidade, a direção dos Correios pretende fazer alterações no benefício. Então, trabalhadores dos Correios entram em greve em todo o Brasil. E o Ministério da Educação regulamentou como as redes de ensino público e privado de todo o país devem organizar as férias escolares no meio do ano de 2027, período em que ocorre a Copa do Mundo Feminina da FIFA no Brasil. No total, 64 partidas serão disputadas de 24 de junho a 25 de julho do próximo ano, né, por 32 seleções. É a primeira edição do torneio em um país da América do Sul, né? As regras de organização do calendário letivo de 2027 ficam divididas segundo o nível de impacto local.

0: Mais informações, vamos atualizando, né? A OAB do Distrito Federal abriu o procedimento ético disciplinar contra os sócios do escritório de advocacia Barsi de Moraes. O estabelecimento pertence a mulher e filhos do ministro do STF, Alexandre de Moraes. A OAB afirmou apenas que a decisão considera os fatos recentemente tornados públicos e constantes de relatório da Polícia Federal. Relatório da polícia em que constam conversas do ex-banqueiro Daniel Vorcaro, do Banco Master, com Moraes. A decisão foi comunicada pelo presidente da OAB, Paulo Maurício Siqueira, durante sessão extraordinária do Conselho Pleno, na noite da última terça-feira, divulgada em uma nota à imprensa. Segundo a nota, o presidente afirmou que o procedimento observará todas as garantias constitucionais do contraditório e da ampla defesa, e nele será conferida ampla oportunidade de demonstração dos serviços prestados e da regularidade da contratação. Em nota, o escritório Barsi de Moraes afirmou que há questões eleitorais por trás da decisão e disse esperar que o presidente da OAB reveja as declarações dele, né? E o senador Rogério Marinho afirmou que o presidente do STF, Edson Fachin, precisa pedir também a quebra do sigilo do inquérito das fake news e das milícias digitais. Até a quarta-feira, dia 9, o caso era relatado pelo ministro Alexandre de Moraes. Informações que vêm lá da capital do poder, né? Brasília, 11 horas e 14 minutos, 11:14. 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

0: 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E nós temos muitas mulheres e muitos homens hoje, Sandro, né, principalmente o homem, olha só, homens que não atingem mais a ereção, né, homens que não tem mais a ereção rígida ou até mesmo a ereção prolongada, ou até mesmo que perderam o libido, né, ou o prazer durante a relação, e mulheres também. 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
1: 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Porque uma vida íntima saudável faz toda a diferença. 11:20.
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15: 11 horas e 25 minutos. Lembrando que daqui a pouquinho a gente vai ter o programa da Farsul, Farsul em Notícias, e logo depois o programa Novo Olhar, Caminho Novo, das paróquias São José Operário e também São João Batista, né? Antecipando aí todas as sextas-feiras às 11h45, o programa das duas paróquias, né? Devido ao horário político gratuito e obrigatório que vai ao ar ao meio-dia. 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E a chuva retornou ao Rio Grande do Sul na madrugada desta sexta-feira, depois de uma sequência de dias frios no estado, né? De acordo com o relatório da Defesa Civil Estadual, divulgado na manhã de hoje, contabilizam-se 9 municípios com ocorrências, todas por queda de granizo. O balanço aponta 12 pessoas desalojadas e 608 atingidas. A virada no tempo já estava sob alerta do órgão desde a última quarta-feira. No aviso meteorológico número 16/2026, a Defesa Civil aponta risco de alagamento e cheias de arroios e pequenos rios em boa parte do território gaúcho, sobretudo na metade norte. A chuva volumosa prevista para Santa Catarina também pode elevar de forma significativa o nível do Rio Uruguai a partir de Iraí. O INMET mantém aviso em vigor desde a 0 hora de hoje para chuva superior a 60 milímetros por hora ou 100 milímetros por dia, ventos acima de 100 km por hora e possibilidade de granizo. O Instituto indica risco de danos em edificações, corte de energia, quedas de árvores, estragos em lavouras e transtornos nas rodovias também, né? Então, temporal com granizo atingiu 9 municípios do estado, informa a Defesa Civil, né? Informações aí da Defesa Civil do estado, né? Então, a gente trouxe para você sobre o tempo. E logo na sequência vamos trazer a previsão do tempo, né? Inclusive para o nosso final de semana que está chegando. E no Paraná, 2 tornados atingiram o estado em menos de 24 horas. O Paraná registrou 2 tornados na última quarta-feira, a madrugada de ontem, segundo confirmação do Sistema de Tecnologia e Monitoramento Ambiental do estado, Simepar. As ocorrências foram registradas em Francisco Alves, no noroeste, e em Espigão Alto do Iguaçu, na região centro-sul. Em Ubiratã, no centro-oeste, ventos de até 95 km por hora também provocaram danos. Danos em edificações, quedas de árvores, destelhamentos, né? E transtornos nas estradas e rodovias também. Os ventos chegaram a quase 90 km por hora. O Simepar segue avaliando os eventos e mantém atenção para a possibilidade de novos temporais no estado do Paraná. 11:29.
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15: Sexta-feira de tempo nublado, chuvoso, máximas para hoje de 18 a 20 graus. Amanhã, sábado, final de semana, será de tempo nublado. Algumas aberturas de sol, está marcando apenas 1 milímetro, mínimas em torno de 10, máximas de 20 graus. Também para domingo, tempo nublado com 1 a 2 milímetros apenas. 10 na mínima, máximas de 17 para domingo, para fechar o final de semana, né? Agora em Sananduva, 17 graus e meio.
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15: 11:31.
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0: 11:32, no finalzinho do Estúdio Atualidades de hoje, desta sexta-feira, né? 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Final de semana tem festa em São Jorge, Cacique Doble, festa amanhã tem miúdos, né? E domingo a festa, e matinê, também nesse final de semana, nesse domingo, tem festa em São Francisco, Sananduva, participe também na comunidade de São José. Então, três comunidades que celebram aí as suas festas nesse final de semana. A gente agradece a parceria das comunidades que estão divulgando com a gente aqui, né? Então, participe. Vamos encerrando o Estúdio Atualidades. Vem logo na sequência o programa da Farsul, Farsul Notícias. Depois, o programa Novo Olhar, Caminho Novo, das paróquias São José Operário e São João Batista. E depois, o informativo Vicato. Meio-dia tem horário político gratuito e obrigatório, né? Um abraço, Sandro. Volto às 5 da tarde e espero por aqui na Voz do Pampa.
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2: 11:34.
3: 17 graus.
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9: Sistema Farsul avalia atividades realizadas durante a 49ª Expo Inter.
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9: O encerramento da 49ª edição da Expo Inter foi marcado por um balanço positivo do setor. Em entrevista coletiva, o presidente da entidade, Domingos Velho Lopes, destacou a importância da parceria com a imprensa para a comunicação do campo e celebrou os resultados políticos e econômicos da feira. Entre os principais pontos da pauta, Domingos ressaltou o alinhamento coletivo obtido na reunião sobre a medida provisória 1376, que busca soluções para o endividamento dos produtores rurais gaúchos e brasileiros. O presidente da Farsul também apresentou a nova ferramenta de inteligência artificial do sistema CNA e Senar, batizada de Joia, voltada para auxiliar gratuitamente na gestão das propriedades rurais diretamente pelo WhatsApp. Na área econômica, o economista-chefe da instituição, Antônio da Luz, comemorou o sucesso da segunda edição do projeto Comprador, do AgroBR, que projeta somar mais de 3 milhões de dólares em negócios. As comemorações pelo centenário da Farsul, que completará 100 anos em maio do próximo ano, também foram oficialmente iniciadas com anúncio de eventos mensais, livro e material audiovisual. No encontro com a imprensa, também aconteceu o lançamento do primeiro prêmio Farsul de Jornalismo, com premiação total de R$ 28 mil reais para reportagens sobre a influência do agronegócio na economia gaúcha. No balanço final dos negócios da 49ª Expo Inter, A feira movimentou um total de 6,1 bilhão de reais, com um público superior a 900 mil visitantes. A pecuária faturou mais de 21 milhões de reais, com quase 1.500 vendas, enquanto a agricultura familiar somou 14,4 milhões e o setor de máquinas atingiu 5,46 bilhões em intenções de compra. Para o comando da Farsul, os números confirmam que o pior momento para o setor produtivo já ficou para trás. As exportações do agronegócio do Rio Grande do Sul alcançaram US$ 1,620 bilhões em agosto, registrando uma alta de 12,1% em comparação com o mesmo mês do ano passado. Apesar do crescimento no valor faturado, o valor embarcado caiu 8%, somando 2.270.000 toneladas. Esse descompasso ocorreu devido a um avanço de quase 22% no preço médio das exportações, impulsionado por produtos de maior valor agregado, como óleo de soja e carnes. No total geral do estado, o agronegócio representou quase 74% de tudo que foi vendido ao exterior no período. A Ásia continuou sendo o principal mercado para o agro gaúcho, liderada pela China, embora os chineses tenham registrado uma retração de mais de 15% nas compras. No acumulado dos 8 primeiros meses de 2026, as exportações do agronegócio gaúcho já somam US$ 9,880 bilhões, representando um crescimento de quase 10% frente ao mesmo período do ano passado.
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9: Ijuí vai sediar no dia 25 de setembro a etapa regional do Seminário Duas Safras, realizado pelo Sistema Farsul. O evento será realizado no CTG Farroupilha, reunindo lideranças especialistas para debater estratégias de intensificação e eficiência na produção agrícola. A programação é gratuita. As vagas são limitadas e as inscrições já estão abertas pelo site do Senar. Termina aqui mais uma edição do programa Sistema Farsul em Campo. Até a semana que vem.
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3: Bom dia aos radio-ouvintes da Rádio Sananduva FM. Está iniciando o programa Um Novo Olhar, Caminho Novo, da paróquia São José Operário de Sananduva. Um espaço de reflexão e oração. Um espaço para alguns comunicados de interesse da nossa comunidade paroquial. Elaboração e apresentação, Padre Juarez Hoffmann. A palavra de Deus na Bíblia neste próximo domingo. A liturgia da palavra deste domingo nos convida a uma das atitudes mais nobres e desafiadoras da vida: o perdão a alguém que nos ofendeu, que nos agrediu. Estamos no contexto de pessoas que creem em Deus. Por isso, o pressuposto para entender o perdão é o seguinte: Deus nos perdoa sempre que pedimos. Então, como podemos não perdoar aos nossos irmãos? O livro do Eclesiástico começa com uma afirmação: a raiva e o rancor são coisas detestáveis, até o pecador procura dominá-las. A raiva e o rancor nos adoecem, abreviam a vida, nos afastam de Deus. Como rezar com autenticidade se estamos presos à raiva e ao rancor? É evidente que, logo que somos agredidos ou lesados, a raiva é uma reação natural. Contudo, sentir rancor é continuar alimentando esta raiva dentro de nós, o que é muito prejudicial. A continuação da leitura, o Salmo 102 e o Evangelho trazem também grande motivação para o perdão. O Senhor é bom, Ele nos perdoa sempre. O motivo para perdoar o irmão não é porque ele merece o nosso perdão. O fundamento é o perdão incondicional de Deus ao ser humano. Pensemos na crucificação de Jesus, quando ele pede que o Pai perdoe seus algozes, pois eles não sabem o que fazem. Deus não nos trata como exigem nossas faltas, nem nos pune em proporção as nossas culpas, canta o salmista. Temos ainda uma motivação para o perdão, que está no final da primeira leitura e na carta de São Paulo aos Romanos. Lembrar que não vivemos para nós, mas para Deus, e ao morrer compareceremos diante dele. A lembrança viva da nossa finitude pode nos ajudar a não nos apegar à raiva e ao rancor, mas decidir viver de maneira melhor, amando e perdoando. Caros irmãos e irmãs, é importante deixar claro que perdoar não é concordar com o pecado. Perdoar também não é aceitar uma situação de violência ou injustiça. Para que os frutos do perdão aconteçam, é necessário arrependimento e desejo sincero de mudança. Sempre que rezamos, perdoai-nos as nossas ofensas, assim como nós perdoamos, peçamos a graça de perdoar. E atenção, comunidades, para o dia e horário das missas para estes próximos dias. Comunidade São Paulo da Cruz, dia 12, sábado, amanhã, às 14 horas. Comunidade da Matriz, teremos missa neste sábado, amanhã, às 17 horas. Domingo, missa na Igreja Matriz, também às 9 horas. Comunidade São Francisco, dia 13, domingo, com festa, a partir das 10 horas e 30 minutos. Comunidade Santo Isidoro, dia 15, terça-feira, às 14 horas. Nossa Senhora de Fátima do Gaúcho, dia 15, terça-feira, às 15 horas e 30 minutos. Na Matriz teremos missa novamente no dia 16, na quarta-feira, às 15 horas. Bairro Vila Jardim, dia 16, quarta-feira, às 19 horas, e Comunidade Nossa Senhora da Penha, no Tigre Alto, dia 17, próxima quinta-feira, às 14 horas. Neste final de semana, lembramos também os dizimistas. Tanto no sábado como no domingo, é o dia de levarmos à igreja, durante a celebração, a nossa oferta mensal do dízimo. E por todos os que colaboram, rezemos. Pai Santo, contemplando Jesus Cristo, vosso Filho bem-amado, que se entregou por nós na cruz, e tocado pelo amor que o Espírito Santo derrama em nós, manifesto com esta contribuição minha pertença à Igreja, solidário com sua missão e com os mais necessitados. De todo o coração, ó Pai, contribuo com o que posso. Recebei, ó Senhor. Amém. Oração pelas vocações. Jesus, Mestre Divino, que chamastes os apóstolos a vos seguirem, continuai a passar pelos nossos caminhos, pelas nossas famílias, pelas nossas escolas, e continuai a repetir o convite a muitos de nossos jovens. Dai coragem às pessoas convidadas, dai força para que vos sejam fiéis, como apóstolos leigos, como sacerdotes, como religiosos e religiosas, para o bem do povo de Deus e de toda a humanidade. Amém. E desde já vamos lembrando que no outro final de semana, ou no domingo, dia 20 de setembro, dia do Gaúcho, nós não teremos a missa na Igreja Matriz, mas a missa acontecerá no Parque de Eventos, junto ao acampamento Farroupilha, no mesmo horário das 9 horas. E você que nos ouve é nosso convidado especial a estar conosco, então, lá no Parque de Eventos, dia 20, às 9 horas, para participar da Missa Crioula. Muito obrigado a você que esteve conosco através do programa Um Novo Olhar, Caminho Novo, da Paróquia São José Operário de Sananduva. 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A todos as bênçãos de Deus, pela intercessão de São José Operário, nosso padroeiro. Em nome do Pai, do Filho e do Espírito Santo. Até a próxima sexta-feira, neste mesmo horário. Até lá!
4: Ouvintes da Rádio Sananduva que nos acompanham nesta sexta-feira, aqui do programa da Paróquia São João Batista, nosso bom dia a todos, nossa saudação cristã, louvado seja nosso Senhor Jesus Cristo. Estamos no mês da Bíblia, mês de setembro, também nós temos várias comemorações que são ligadas a temas da nossa fé cristã. Neste 8 de setembro, a Igreja celebra o nascimento da Virgem Santíssima, sinal concreto de que Deus cumpre suas promessas na pequenez da história. Há datas que o mundo esquece e datas que a Igreja guarda com carinho, porque nelas se revela algo essencial sobre o modo como Deus age na história. O dia 8 de setembro é uma dessas datas. Celebramos a natividade da bem-aventurada Virgem Maria, o nascimento daquela que seria escolhida para gerar o Salvador. E a liturgia nos convida a olhar para esse acontecimento, não como um simples registro biográfico, mas como parte de um projeto que Deus vinha tecendo havia há séculos. Nós temos, através então da liturgia, do texto de Miqueias, que nos leva a Belém de Éfata, uma cidade pequena, quase insignificante, entre os povoados de Judá. O profeta anuncia que dali sairá aquele que dominará em Israel, cuja origem vem dos dias da eternidade. É curioso como Deus escolhe sempre os lugares e as pessoas mais simples para realizar as coisas mais grandiosas. Não escolheu uma capital poderosa, mas uma pequena cidade. Não escolheu uma família de destaque, mas uma jovem chamada Maria, numa aldeia chamada Nazaré. Isso já nos ensina algo profundo. A grandeza de Deus não depende da grandeza humana. Ele age onde encontra coração disponível, ainda que esse coração esteja escondido dos olhos do mundo. Segundo a leitura da liturgia desse dia 8, da carta de São Paulo aos Romanos, reforça essa certeza com palavras que consolam qualquer pessoa que atravessa dificuldade. Tudo contribui para o bem daqueles que amam a Deus. São Paulo não está dizendo que tudo é bom, mas que Deus tem o poder de transformar até as circunstâncias mais difíceis em caminho de salvação. Foi assim com Maria. Sua vida não foi isenta de perguntas, de surpresas, de momentos de silêncio diante do mistério. Mas ela foi tecida desde o ventre materno para um propósito que só o tempo revelaria. O salmo responsorial desta liturgia traz uma frase que toca o coração. Sois meu apoio desde antes que eu nascesse, desde o selo maternal, o meu amparo. Quantas vezes esquecemos que a vida de cada um de nós também começa sendo cuidada por Deus antes mesmo de vermos a luz do dia. A vida de Maria, como a nossa, foi pensada por Deus com antecedência e amor. Isso deveria nos dar uma segurança profunda, especialmente nos dias em que sentimos que caminhamos sem rumo. Uma genealogia que fala de nós, o Evangelho, segundo Mateus, apresenta a longa genealogia de Jesus Cristo. Pode parecer, à primeira vista, uma lista cansativa de nomes difíceis, mas há algo de belo escondido ali. Entre os antepassados de Jesus estão pessoas de vida reta e pessoas que cometeram erros graves. Estão reis fiéis e reis que se afastavam de Deus. Estão mulheres estrangeiras, como Raabe e Ruth, na história da salvação, apesar de não pertencerem ao povo de Israel. Deus não escreve a história da redenção apenas com pessoas perfeitas. Ele escreve com pessoas mais, com suas fragilidades e suas buscas. E é exatamente aí que Maria entra como o elo mais puro dessa longa cadeira humana, dessa longa cadeia humana. O Evangelho ainda nos apresenta um homem justo que, diante de uma situação que não é compreendida plenamente, escolheu confiar. O anjo lhe diz: não tenhas medo de receber Maria como tua esposa, porque ela concebeu pela ação do Espírito Santo. Essa cena nos ensina que é muitas vezes e exige coragem para aceitar o que não entendemos por completo. José não teve todas as respostas antes de agir. Ele confiou na palavra de Deus e seguiu adiante. Talvez seja esse o convite mais direto que a liturgia nos apresenta: confiar, mesmo quando o caminho não está totalmente claro. Lembrando, então, desse dia especial, 8 de setembro, natividade, nascimento de Maria, a mãe de Jesus, o seu aniversário. 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Programação de nossa paróquia para este final de semana e também para a próxima semana que segue. Teremos então, neste sábado, ainda nesta sexta-feira, na Matriz, às 16 horas, ou melhor dizendo, teremos nesta sexta-feira, às 19 horas, missa na comunidade Santa Lúcia. Depois teremos no sábado, amanhã, missa na comunidade da Escolinha da Virgulina, às 14 horas. Na Matriz, sábado, 17 horas, a missa comunitária. E depois, às 19 horas, missa no bairro da Sagrada Família. Para o dia 13, domingo, teremos, 9 horas, a missa dominical na Igreja Matriz. E depois teremos missa de festa na comunidade São José. E na próxima semana, na terça-feira, dia 15, 14 horas, comunidade Nossa Senhora do Carmo. Dia 16, 14 horas, comunidade do Bom Conselho. Dia 16, ainda quarta-feira, 15 horas e 15 minutos, comunidade do Lajeado Bonito. Para o dia 17, 14 horas, missa na comunidade São Gotardo. Para o dia 17, na parte da noite, 19 horas, missa na comunidade São Judas. Depois teremos no sábado, dia 19, 15 horas, missa no bairro Coasa. E no dia 19 também, que é o dia de Nossa Senhora da Salete, no Santuário da Salete, missa às 19 horas. Amigos ouvintes da Rádio Sananduva, que nos acompanharam nesta manhã do programa da Paróquia São João Batista, nosso muito obrigado. Desejo ainda um bom final de dia, um bom final de semana, com a proteção e a bênção de nosso Deus. Ele que é Pai, Filho e Espírito Santo.

0: Bom dia! O informativo Vicarto está chegando no seu rádio com as informações para hoje. Soja, mesmo com preços operando em baixa no mercado internacional, pressionado pela queda do petróleo, o mercado interno continua com preços firmes no balcão. A demanda segue aquecida, ajudando o produtor a conseguir preços melhores para vendas neste momento. O mercado aguarda pelos novos números da safra americana e, com expectativa de corte na produção da safra, o milho trabalha em alta. Já o trigo opera com leves baixas na sessão de hoje em Chicago, mas preços aqui no Brasil continuam com viés de alta, com o mercado de olho nas condições climáticas para as lavouras do sul. No câmbio, o dólar encerrou a sua última sessão valendo R$ 5,10, uma leve baixa. Soja no balcão, sendo praticado no dia de hoje, a R$ 143 a saca. Milho, R$ 63 e trigo, R$ 74 a saca. Essas eram as nossas atualizações do mercado de grãos para o dia de hoje. A todos um bom dia e até a nossa próxima edição.
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11: Meio-dia e 28.
12: 17 graus.

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1: Pesquisa mostra que 1 em cada 5 estudantes já apostou online. O levantamento foi divulgado pela Frente Parlamentar Mista da Educação e realizado em parceria com a Equidade.info. Foram ouvidos 1.912 alunos de 191 escolas de todo o Brasil. Os resultados mostram que 20,4% dos estudantes dos anos finais dos ensinos fundamental e médio já fizeram apostas em bets. No caso específico dos alunos do ensino médio, quase metade já aderiu a esses jogos. A pesquisa revela que as apostas começam bem cedo, aos 11 anos de idade. Cerca de 9,5% dos estudantes até essa faixa etária admitiram já ter feito apostas. Isso apesar de, no Brasil, ser proibido que menores de idade tenham acesso a essas plataformas. Ainda de acordo com o levantamento, os meninos são 27,8% dos apostadores e as meninas 12,6%. A pesquisa foi realizada em agosto e setembro deste ano, com entrevistas presenciais e questionários. Da Rádio 2, Fabíola Altran.
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3: Maria Paula Carvalho.
4: Paris, 11 de setembro de 2026, vamos aos destaques desta edição. 25 anos após os atentados terroristas de 11 de setembro em Nova York, a cidade presta homenagem nesta sexta-feira às vítimas do maior ataque terrorista da história dos Estados Unidos. A cerimônia acontece no Marco Zero, local onde ficavam as torres gêmeas do World Trade Center, e contará com a leitura dos nomes dos mortos por familiares das vítimas, seguida de 7 minutos de silêncio em memória dos que perderam a vida nos ataques e daqueles que morreram posteriormente em decorrência de doenças relacionadas à exposição aos destroços. A cerimônia ocorre sem a presença do presidente Donald Trump. Ele participa de uma homenagem separada no Pentágono, sede do Departamento de Defesa, que também foi atingida por um dos aviões sequestrados pela Al-Qaeda em 2001. Segundo muitos analistas, os atentados marcaram uma virada nas relações internacionais e na política externa dos Estados Unidos, que passou a defender o unilateralismo. Na véspera, durante a Convenção Nacional Republicana no Texas, Donald Trump pediu apoio aos candidatos de seu partido nas eleições de meio de mandato e voltou a atacar a imprensa e seus adversários políticos. Atenção, no Oriente Médio continua pressionando o mercado de energia, sem sinais de uma solução para o conflito. O petróleo Brent, referência internacional, chegou a 108 dólares o barril no início do pregão asiático desta sexta-feira. A preocupação se concentra no Estreito de Hormuz. O assunto foi discutido em uma conversa telefônica entre os ministros das Relações Exteriores da Coreia do Sul e do Irã. Esse contato ocorreu dias após Seul informar que avalia uma possível contribuição para reforçar a segurança da navegação na região. Essa iniciativa provocou reação de Teherã, que advertiu para graves consequências em caso de participação militar sul-coreana no conflito. Em Hong Kong, 3 ativistas ligados às vigílias em memória da Praça Tiananmen foram condenados nesta sexta-feira a penas de prisão que variam de 5 a mais de 7 anos. Eles foram considerados culpados de incitar a subversão por organizar manifestações que lembravam a repressão realizada pelo exército chinês em junho de 89, quando protestos pró-democracia na Praça Tiananmen foram violentamente reprimidos. A Rússia abateu 777 drones ucranianos durante a madrugada, enquanto ataques russos deixaram 2 mortos e 8 feridos em Kiev, onde um prédio residencial pegou fogo. Em meio à escalada do conflito, Vladimir Putin chegou à Índia para a cúpula dos BRICS. Rádio França Internacional em parceria com a agência Rádio Web.
0: 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Após o intervalo, voltamos com mais informações.

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3: Eu sou Humberto Ferretti e esse é o Giro Rural. Depois de encolher no ciclo 24-25, a produção de feijão vai diminuir de novo na safra 25-26. A Conab fala em uma queda de 6% da área de cultivo para 2 milhões e 500 mil hectares. Já o rendimento esperado é 2,9% maior, perto de 1.200 quilos. O resultado será uma produção pouco abaixo de 3 milhões de toneladas, queda de 3,2%. Isso na soma de todas as colheitas, já que o feijão é considerado uma cultura de ciclo curto e de todas as variedades. Depois de crescer no ciclo 24-25, a safra de algodão em pluma vai praticamente estacionar na colheita 25-26, na casa de 4 milhões de toneladas. Projeção da Conab indica que a área de cultivo deve encolher 3% e ficar pouco acima de 2 milhões de hectares. Já o rendimento das plantações será maior. Por enquanto, a projeção é de uma alta também na casa de 3% para 2 toneladas por hectare. Após disparar nada menos que 10% em agosto, o preço da soja se manteve firme até agora em setembro, com a saca vendida a R$ 160,00 em Paranaguá, indicam dados do CPEA. Agentes do mercado estão preocupados com possíveis impactos do El Niño nas lavouras, inclusive aqui no Brasil. E a demanda maior por parte de compradores da Ásia pela soja dos Estados Unidos também aquece o mercado global e mexe com os preços por aqui.
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6: A região sul terá chuva em parte dos três estados nesta sexta-feira. No Paraná, as pancadas atingem grande parte do território, com possibilidade de trovoadas em áreas do norte e do leste. Em Curitiba, o tempo fica encoberto, com chuva isolada. A temperatura varia entre 15 e 23 graus. Em Santa Catarina, a instabilidade se concentra principalmente no norte, no Vale do Itajaí e no litoral. Florianópolis terá pancadas acompanhadas de trovoadas isoladas, com mínima de 16 e máxima de 19 graus. No Rio Grande do Sul, muitas nuvens predominam, com chuva prevista em áreas do norte. Em Porto Alegre, o céu permanece encoberto e os termômetros marcam entre 15 e 22 graus. As informações são do Instituto Nacional de Meteorologia. Viviane Bessa, o tempo e a temperatura.
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3: Eu sou Humberto Ferretti e esse é o podcast Na Bola.
7: Um único jogo abre nesta sexta-feira a 27ª rodada do Brasileirão, que começará logo com o clássico. No Couto Pereira, 9 da noite no horário de Brasília, tem Coritiba e Atlético Paranaense. Dois rivais que sonham com vaga na Libertadores e estão sob pressão após as derrotas da rodada anterior. O fim de semana terá mais clássico. Sábado, 6h30 da noite, o Palmeiras, pressionado após perder a liderança para o Flamengo, recebe o São Paulo. E numa dessas ironias do futebol, para assumir e se manter no topo da tabela, o Verdão precisa fazer a parte dele e torcer para o Corinthians, que no domingo às 5h30 visita o Flamengo. De volta ao sábado, serão mais 5 jogos. 4 da tarde, medem forças Atlético Mineiro e Fluminense, além de Grêmio e Vasco, confronto direto na luta contra o rebaixamento. Assim como o duelo das 5 entre Chapecoense e Inter. Às 8h30 se enfrentam Botafogo e Red Bull Bragantino. E às 9h tem Santos e Cruzeiro. No domingo, às 4 da tarde, jogam Mirassol e Vitória. E a rodada termina só na segunda-feira, 8 da noite, com Bahia e Remo.
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3: Meio-dia e 41,
4: 17 graus.
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16: Meio-dia e 45.
4: 17 graus.
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8: Tarde demais!

Legal, minha gente! Olha o programa Tarde Demais entrando no ar aqui na 97 Sananduva FM, a rádio que todo mundo ouve. Eu mesmo, Edson de Costa, estou de volta. Olha só que maravilha! Retornando por aqui para comunicar da rádio mais ouvida. Estamos indo para mais de 40 municípios, meu amigo. Oh, coisa linda! 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Sextou por aqui, meu povo, com muita chuva, né? Muita chuva, meu amigo, minha amiga. Vamos que vamos. Olha, a partir de agora, você pode mandar teu WhatsApp para a rádio que nós vamos fazer um sorteio bacana. Você quer concorrer a um ingresso para os miúdos na comunidade de São Jorge Cacique Doble amanhã? Então faz o seguinte, manda teu WhatsApp para a rádio, tá? A partir de agora, 996730977, e daqui a pouquinho, no finalzinho da primeira hora, vou estar fazendo um sorteio no programa Tarde Demais ainda, tá bom? Quer almoçar de graça amanhã em São Jorge Cacique, o melhor miúdo da região? É só mandar teu WhatsApp pra rádio que a gente vai sortear, meu amigo. Vamos que vamos! Manda teu zap aí! Vai sortear um ingresso pra você almoçar lá em São Jorge, Cacique Dobro de Graça amanhã, nos miúdos, tá bom? 1h10, boa tarde! Eu não consigo.

0: Ativa! Eu ligo pra você, também tem Hugo e Guilherme e Corpo Moreno. E olha, Vini e Lucas, parece castigo, amanhã sei lá e vou beijar flor. É ou não é a melhor programação do seu rádio passando por aqui nessa tarde chuvosa de sexta-feira, hein, meu povo? Diz aí! 1:22.
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6: Vamos buscando informações do trânsito em nossa região, aí de Passo Fundo, passando pelo Pedá, em direção ao Trevo de Coxilha, Tapejara, Estação Sertão, Aribango, Getúlio até Erechim. Temos neste momento a 135, 5 veículos por minuto. O trânsito é leve, maior de veículos pesados, bastante água na pista. Fica um alerta aí, né, para que os condutores tenham cuidado nas ultrapassagens e também ter cuidado que a visibilidade está um pouco baixa, segundo as informações nesse trajeto aí. A 285 que liga Passo Fundo à Lagoa Vermelha, direção à Vacaria e Ramificações. O trânsito flui normal, não tem alteração, maior de veículos pesados também. O pessoal pede muita atenção aí à PRF, né? Água na pista, cuidado nas ultrapassagens, também um pouco baixa visibilidade aí devido à neblina, né, e chuviscos da chuva. Tá certo? Vamos dar uma espiada aqui na 470, o fluxo é maior de veículos pesados. Lagoa Vermelha Barracão, mas flui normal sem alteração. A 343, Sananduva, Cacique, São José Barracão, também o trânsito flui normal. Está muito calmo e a maior de veículos leves. A IRS-126, Sananduva, passando pelo Trevo de Biaçá, em direção ao Trevo da 285, em Lagoa Vermelha. O trânsito flui normal, não tem alteração. E as demais rodovias, o trânsito está normal e a gente segue o monitoramento online.
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6: 17 graus.
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a gente segue por aqui nesta tarde, minha gente querida. Olha a sequência da nossa programação e tá valendo tua participação aqui no nosso programa através do WhatsApp da rádio 996730977 e você fica concorrendo a um ingresso para os miúdos na Capela São Jorge Cacique Doble amanhã. É o melhor miúdo da região, é só mandar teu WhatsApp e ficar concorrendo. 1h29? Vamos que vamos!

0: Manhã de Verão, é o San Marino passando por aqui. Também teve Jorge Mateus, sol nos olhos. Tá difícil o solzinho, né? Ah, vamos que vamos, vamos que vamos. 25 para as duas.
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0: Vamos atualizar por aqui então a previsão do tempo, né? Ver se tem mais chuva programada para nós aí. Olha, mínimas em torno de 12 graus durante a madrugada e a máxima poderá ultrapassar aí nos 20 graus. Neste momento está 17, tá? 17 graus de temperatura. É, temos aí ainda 1,5 milímetros de chuva para hoje. 1,5. Para amanhã, mínimas de 11, máxima de 20 graus, não chove. E domingo, mínimas de 10, máxima de 17 graus. 1 milímetro é a previsão de chuva, segundo a meteorologia.
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0: 22 para as duas.
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0: legal, meu povo querido. Olha, o programa Tarde Demais seguindo por aqui nessa tarde chuvosa, como eu disse, né? 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Olha, você pode mandar teu WhatsApp para a rádio. Daqui a pouquinho está quase chegando a hora, né? Manda teu WhatsApp, eu vou fazer o sorteio de um ingresso aí dos miúdos na comunidade do São Jorge Cacique Duve. Então, mandou um WhatsApp para a rádio, já fica concorrendo, hein? Já pensou em almoçar de graça amanhã lá em São Jorge Cacique? Os melhores miúdos da região é lá, né? Olha que maravilha. Manda teu zap.
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0: João!
1: Uma salva de palmas pra Pabllo aí!
2: É, tem coisas que a gente promete, mas não cumpre, né, gente? 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

0: Liga.
1: Banda Pecado do Som com Rainha Musical. Ela tá te traindo. Maiara Evaraíza, Sorte que você beija bem. João Gomes e o Pablo, né? Vou te procurar. E aí, Love You Baby. Olha, é o seguinte, no próximo bloco, quando eu voltar, depois do intervalo comercial, eu vou fazer o sorteio, então, de um ingresso para os miúdos amanhã em São Jorge, Cacique Doble. 97.7.
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5: Vamos lá então com as informações de esporte. Olha, no Internacional, o Inter faz as contas e ainda pode escapar com 41 pontos do rebaixamento, né? Já no lado gremista, Marlon sofreu lesão muscular e virou desfalque do Grêmio. Lateral esquerdo voltaria ao time após cumprir suspensão na derrota para o Vitória e agora está fora da partida de amanhã.
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0: bem, vamos lá, vamos fazer o sorteio então, minha gente. Boa sorte para todo mundo que mandou seu WhatsApp aqui para a rádio. Chegou o grande momento da gente fazer o sorteio, né, de um ingresso para os miúdos aí na comunidade São Jorge, Cacique Doble, amanhã, tá bom? Então, boa sorte! Vamos ver aqui. Deixa eu ver aqui, tem sorteador online. Clair Fortuna Vieiro. Clair Fortuna Vieiro acaba de ganhar um ingresso para ir almoçar em São Jorge amanhã. Final do telefone 3107. Me manda um ok aí, tá bom, Clair? Que você está acompanhando a Sarandu FM. Me manda um ok que você está nos ouvindo. E a gente, né, já vai passar teu nome. Teu nome vai estar na portaria lá em São Jorge amanhã. É só chegar lá, teu ingresso vai estar na portaria. Fala com o pessoal lá da capela.
1: Mais um.
0: Parabéns ao Clair Fortuna Vieira, acaba de ganhar um ingresso. Ó, já mandou um ok aí. Valeu, Clair. Bom almoço pra ti lá, meu querido.
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0: Bora com mais música.
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0: atuais, Mississippi, na programação da 97, meu povo. Olha que maravilha, hein?
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0: Também o Luan Pereira, lembra de mim? A gente vai ficando por aqui então com a primeira horinha do programa. Já já eu tô de volta. E tem, não é pressa, é pressão. A música do Rincon, né, meu parceiro? Vamos que vamos! Já já eu tô de volta, sextou, né?
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0: Vamos lá com as informações. Olha, nos primeiros 9 meses de vigência do programa CNH Brasil, mais de 2 milhões de novos condutores foram habilitados. Além disso, houve um aumento de 216% nos requerimentos da nova habilitação em comparação ao ano passado. Se no ano passado foram 2,3 milhões de pedidos, este ano já foram 7,3 milhões de pedidos de carteira. E trabalhadores dos Correios entram em greve em todo o Brasil. Funcionários dos Correios aprovaram uma greve por tempo indeterminado, com adesão dos sindicatos de todos os estados do país, informou a FINDECT, Federação Interestadual dos Empregadores da Empresa Brasileira de Correio e Telégrafo. A decisão foi tomada após os trabalhadores rejeitarem a proposta de reajuste salarial da empresa.
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0: segunda hora do programa tá no ar, aqui na 97 Sananduva FM, a rádio que todo mundo ouve. Chove na nossa querida e linda Sananduva e agora, tchê, tem que esperar passar a chuva, né? Tá bom então, vamos que vamos. Sextou, com chuva ou sem chuva é bom demais. 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Ok. Vamos abrindo assim a segunda horinha do programa, então? Vamos botar pressão aí, meus amigos. Sextou, né? 17 graus de temperatura. Alô, você, boa tarde.
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0: Sextou por aqui com a melhor programação, gente. Olha o John Alves, Arte Mentirosa. Sétima Essência, a menina que eu fui. Também o DJ Bosco, Ana Castela, né? Não é pressa, é pressão. Masquetão. 12h22.
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0: Muito bem, agora são 2h27, é o seguinte, ó, amanhã, aqui na programação da Sala Nuvem FM, você encontra o programa Passa a Bola, das 9h30 às 10h30 da manhã, e das 14h às 17h tem Sábado Show! Você não pode perder, tudo sobre o nosso comando amanhã por aqui.
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0: 2h27.

0: Brilhação passou por aqui, minha gente, com a música. Deixa o amor nos levar, olha o Léo Magalhães, Norinha. E o Cleiton e o Gomar também apresentaram nossa tarde chuvosa de sexta-feira com a música Se Eu Te Perdoar, participação aí do Zé Felipe. 17 graus é temperatura.
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0: 3:22.
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programa Tarde Demais na programação da Rádio Mais Ouvida. Estamos aí para mais de 40 municípios, meu povo querido. 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Vai lá. 19 para as 2. Ou melhor, 19 para as 3. 19 para as 3.

0: aí, olha a primeira... A segunda música do último, do penúltimo bloco, né? Teve o Rota do Baile. Preciso te encontrar também, Matheus de Cauã, Ilusão de Ótica. 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

bem, fechamos por aqui a nossa programação do Tarde Demais. Na sequência tem Frederico Weiss, nosso amigo Fred. Quando faltam 10 para as 3, tu vai entregar teu passaporte, Fred, ou não? Ai, ai, ai, meu amigo, não é fácil, né? Tá valendo, meu povo! Eu volto amanhã às 6 da matina! Com muita alegria, você já sabe, né? O Fred me deu uma olhada aqui, mas eu nem tenho passaporte, cara. Tu tá louco, hein? Eu também não tenho passaporte. Valeu, gente, até amanhã!

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18: Muito bem, 3h06, estamos chegando, estamos junto na 97, a partir de agora, aqui na Sananduva FM 97.7, a rádio que todo mundo ouve. E aí, tudo bem com você, tudo certo? Vamos nessa! Hoje, sexta-feira, 11 de setembro de 2026, uma excelente tarde para você, um ótimo comecinho de fim de semana. A partir de agora, comigo, Fred, vamos juntos até às 5 da tarde, sempre com as melhores músicas... informação para você, entretenimento, animando aí a sua tarde. Tem sorteio também rolando a partir de agora, mas antes deixa eu chamar aqui os nossos patrocinadores. 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Bora lá então, 3 horas e 7 minutos, 17 graus é a temperatura e como eu disse, né, a partir de agora também tá rolando sorteio por aqui. Vamos trazer aí para você concorrer um kit contendo, kit churras, hein, contendo 1,5 kg de costela minga mais um pãozinho de alho Santa Massa. É do Super Ávila, Super Ávila aí nosso parceiro que tá liberando. Então você participa mandando um Whats com o nome completo 996730977. Pode mandar um áudio também, fica à vontade, chama a gente aqui no nosso WhatsApp, repetindo aí 996730977. O sorteio vai ser realizado aí durante o programa Tamo Junto na 97, que começa com Thiago Brava, Zé Neto e Cristiano. Uma ótima tarde pra você.
19: Assim, ó.

0: 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Zezé e Luciano, Flores em Vida. A gente abriu o Tamo Junto de hoje com o Thiago Brava, Zé Neto e Cristiano, Ladrão de Lua. Já já eu tô de volta com mais música pra você.
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3: Bom, lá tem informações por aqui. Um óleo incêndio de grandes proporções atingiu um imóvel onde funcionava uma academia e um estúdio de pilates. Na manhã de hoje, em Santo Expedito do Sul, o fato aconteceu próximo à saída da cidade, pouco antes das 9. De acordo com o Corpo de Bombeiros Voluntários da cidade, que atendeu a ocorrência, as chamas já haviam tomado boa parte do imóvel quando a equipe chegou ao local. Os voluntários conseguiram controlar as chamas, realizando o rescaldo da área. Segundo a corporação, cerca de 5.600 litros de água foram utilizados na operação. Felizmente, ninguém ficou ferido e a causa do incêndio não foi informada. A partir do dia 1º de outubro, planos de saúde serão obrigados a cobrir exame de mamografia digital para todas as pessoas sempre que houver indicação médica, ou seja, não haverá restrição de idade. Atualmente, a cobertura desse exame é obrigatória apenas para mulheres com idade entre 40 e 69 anos. A decisão foi tomada pela ANS no último dia 3 e anunciada nesta quinta-feira. A ANS é o órgão que regula a indústria de planos de saúde no país e a mamografia digital, que é a versão mais avançada do exame convencional, é considerada um dos principais exames para a detecção precoce do câncer de mama, permitindo identificar alterações antes mesmo de serem percebidas ao toque. E trabalhadores dos Correios aprovaram greve por tempo indeterminado, com adesão de sindicatos de todos os estados, segundo a Findect. Em Passo Fundo, a paralisação também foi aprovada.

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3: 17 graus.
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Tamo junto na 97, 3 horas e 20 minutos. A gente segue por aqui sempre trazendo as melhores músicas pra vocês. A sua participação também tá valendo. É só chamar no WhatsApp. Lembrando também que você manda o seu nome completo aí, tá concorrendo a um kit de 1,5 kg aí. Um kit do Super Ávila, né? Kit churrasco, vamos dizer assim, né? 1,5 kg aí de costela minga, mais um pão de alho Santa Massa. Então, não perde tempo, manda aí o nome pra concorrer, pra participar, 996730977. É só mandar que você já vai estar na lista aí pra concorrer ao sorteio, que vai rolar durante aí o programa Tamo Junto na 97. Bora com música? Vamos lá, uma ótima sexta-feira pra você. Bom começo de fim de semana. Vamos de Raça Negra então por aqui com Cheia de Manias.

0: 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A gente fecha mais uma sequência por aqui com Matheus e Cauã, Litrão, César Menotti e Fabiano, Brincar de Ser Feliz. E ainda ouvimos o Raça Negra, Cheia de Mania. Já já, tem mais aqui na no Tamo Junto. 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
0: 28 para as 4. 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

0: Bom, ó, tamo de volta, tamo junto na 97, aqui na Sananduva FM, no oferecimento de Loja Scalabrin, Avenida Rio Branco, em frente ao Hospital de Sananduva, fone 3343-1346. 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Vamos lá, tem mais música rolando aqui na programação da 97. 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Participe mandando o nome completo no WhatsApp 996730977.
1: Não tem jeito, meu compadre. Vambora. Ela vacilou comigo, nós estamos aí, né? Tudo certo.

0: Mais uma sequência de músicas aqui na programação do Tamo Junto, Daniel, Memórias de uma Paixão, João Neto e Frederico, Moda Derramada. E também tivemos o Menos é Mais, Coração Partido.
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0: 17 graus.
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0: Vamos lá, trazendo informações do agro, preços praticados na região. Preço médio praticado na região no dia de hoje, soja R$ 143,00, trigo branqueador R$ 74,00, trigo pão R$ 74,00 e milho R$ 63,00 a saca. E olha, produtores do Rio Grande do Sul já podem solicitar autorização para iniciar o plantio de soja a partir de 15 de setembro, antes do calendário regular. A medida atende principalmente agricultores da região de Santa Rosa, que enfrentaram dificuldades climáticas nas últimas safras. Para obter autorização, é necessário apresentar um plano de manejo contra a ferrugem asiática. A Secretaria da Agricultura vai monitorar as áreas antecipadas. O alerta é que esses plantios não terão cobertura do Proagro em caso de perdas. 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

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Daqui a pouquinho tá rolando o sorteio então do Super Ávila, valendo um kit contendo aí 1,5 kg de costela minga, mais um pão de alho Santa Massa. Então tem mais uns minutos aí para você concorrer, para você participar. Manda o nome completo aqui no nosso WhatsApp, que vai estar participando aí no 996730977. Bora com música, Jorge Matheus.

0: A gente vai fechando a primeira hora do Tamo Junto nessa tarde de sexta-feira. Jonas Esticado investe em mim. Banda Eva com Eva e Jorge Matheus, Nocaute. Daqui a pouquinho, no próximo bloco, a gente vai fazer o sorteio, então, do kit churrasco aí do Super Ávila.
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0: 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Confira agora as principais manchetes dos últimos fatos e acontecimentos pelo Brasil e pelo mundo. Brasil vence Inglaterra de virada e classifica em primeiro do grupo no Mundial Feminino Sub-20. Prazo para optar por seguir na lista de espera do CNU termina nesta sexta-feira. Nova York recorda os atentados de 11 de setembro sem Donald Trump. Trabalhadores dos Correios entram em greve em todo o Brasil. Presidente do Supremo dá 24 horas para o ministro André Mendonça retirar sigilo total do caso Master. Economia do Rio Grande do Sul cresce 3,3% no primeiro semestre de 2026 e granizo danifica casas e lavouras no noroeste do estado.
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0: 4:04.

lá, estamos de volta por aqui com as melhores músicas na tarde dessa sexta-feira no Tamo Junto, hoje 11 de setembro. 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Vamos lá então, 4 horas e 6 minutos, bora pro sorteio, o pessoal que participou, né? Bastante gente participando, mandando nome aqui para concorrer ao kit churrasco do Super Ávila. E a gente vai então colocar a lista aqui dos nomes, né, na nossa randômica e ver quem que vai ganhar hoje, quem que vai faturar esse kit churrasco aí do Super Ávila. Hoje saiu para Maisy Zanin, repetindo o nome da ganhadora então, Maisy Zanin. Participou aqui, concorreu e faturou o kit churrasco aí do Super Ávila. Parabéns. Obrigado pela participação de todos, né, que participaram por aqui. Durante a semana sempre tem sorteios rolando na programação da 97 Sananduva FM, ok? Vamos com música, vamos lá, vamos trazendo mais na tarde desta sexta-feira. Tá chegando na sequência Vitor e Léo. Uma ótima tarde pra você.

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0: E o Tamo Junto nessa tarde de sexta. Grupo Revelação, Coração Radiante, João Bosco e Vinícius, segunda taça. Também tivemos Vitor e Léo, O Tempo Não Apaga. Já tem mais aqui na Sananduva FM. 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
2: O Inter vive uma situação delicada no Campeonato Brasileiro. Com 25 pontos e apenas 5 vitórias, o Colorado precisa conquistar pelo menos mais 16 pontos nas 12 rodadas restantes para chegar aos 41 e aumentar as chances de permanência na Série A. A tarefa exige 5 vitórias e um empate. O problema é a sequência atual. São 10 jogos sem vencer, com 6 derrotas e 4 empates. E neste sábado, o Inter enfrenta a Chapecoense, lanterna da competição na Arena Condá, com o jogo marcado aí para as 17 horas, horário de Brasília. O Grêmio vai ter um desfalque importante contra o Vasco neste sábado às 4 da tarde na Arena. O lateral esquerdo Marlon sofreu uma lesão muscular e, além do duelo com os cariocas, deve ficar fora também contra Botafogo e Palmeiras. Pedro Gabriel e Caio Paulista são as opções para a posição. Já na defesa, o técnico Luiz Castro ainda tem dúvidas entre Gustavo Martins e Kahneman para formar a dupla de zaga com o Wallace.
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2: 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Bora lá, 4h23, temperatura no momento 18 graus. Guilherme Santiago.

0: Tamo junto na 97, som do Rick Renner. Para ficar dessa, também ouvimos o Guilherme Santiago, Meia-Noite e Meia. Já já eu tô de volta, trazendo mais música para você. Nesse bloco também a gente confere a previsão do tempo.
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0: 5:28.
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0: Olá, com a previsão para os próximos dias. Final de semana vai ser da seguinte maneira, de acordo com o Climatempo. Amanhã, sábado, dia 12, sol com muitas nuvens durante o dia, períodos de céu nublado, noite com bastante nuvens, mínima de 12 graus, máxima chegando a 19 graus. No domingo, dia 13, vamos ter sol, bastante nuvens também durante o dia, períodos de céu nublado, noite com bastante nuvens também. A princípio, não há previsão de chuva, então, mínima de 10 e máxima chegando nos 15 graus. Tempo no momento nublado, temperatura em 17 graus.
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0: Tamo junto na 97. 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Olá, vamos seguindo por aqui na tarde dessa sexta-feira. Bom comecinho de fim de semana pra você. Obrigado pela audiência, obrigado pela sua companhia.
1: Vamos falar de amor.

0: Tamo junto na 97. Jorge Matheus, eu quero só você. Matheus e Cauã, decide aí. Alexandre Pires, Morango do Nordeste. Intervalinho, já já eu tô de volta com as últimas músicas do Tamo Junto.
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0: Temperatura 17 graus.
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0: Dólar comercial operando em alta de 0,43%, valor cotado a R$5,12. O euro em alta de 0,3%. Cotação a 9,54, Bitcoin também opera em alta de 0,61%, R$396.811, valor aí do Bitcoin. E na Bolsa de Valores, índice Ibovespa opera em queda de 0,81%. E os Correios formalizaram um novo pedido de empréstimo de R$7 bilhões junto aos bancos privados numa tentativa de reequilibrar as contas da estatal, que acumula prejuízos bilionários. A operação ainda depende do aval do Tesouro Nacional. Em dezembro, ano passado, os Correios já haviam contratado um empréstimo de R$12 bilhões, também com garantia do Tesouro. Além disso, o governo reservou R$6 bilhões no orçamento de 2027 para a estatal.

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10 minutinhos faltando para 5 e a gente vai encerrando por aqui a edição dessa sexta-feira do Tamo Junto. Mais uma vez agradecendo a sua audiência, agradecendo a sua companhia. Segue ouvindo a programação. Daqui a pouquinho, às 17 horas às 5 da tarde, programa A Voz do Pampa com o nosso colega Sandro Dalla Santa, tá bom? E uma outra oportunidade, vou estar de volta aqui na programação da 97 da Sananduva FM. Ótima tarde de sexta-feira para você, um excelente final de semana. Até a próxima, aquele abraço. Até mais!

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chegando, moçada, 17 horas e 5 minutos. Tava começando, né, a nossa programação gaúchesca, né? 5 e 5 da tarde, a gente chega na comunicação comigo, Sandro, nesse final de tarde de sexta-feira, sextou, né? 11 de setembro de 2026. Estamos aí no 254º dia do ano, 37ª semana, 69,6% do ano já se passou, lua nova, na nova fase da lua. Hoje é dia do árbitro esportivo e também dia nacional do cerrado. E 11 de setembro, né, a data em que o mundo parou por conta dos ataques terroristas nas Torres Gêmeas do World Trade Center, em Nova York, no dia 11 de setembro de 2021, né? 25 anos, então, do 11 de setembro. Ataque proferido pelos terroristas da Al-Qaeda, Osama Bin Laden e Companhia Limitada, né? Bueno, 17 e 7 agora, né? Troteando os ponteiros, a gente está começando a nossa programação gauchesca. Então, bom início de final de semana, bom final de tarde de sexta-feira para você. Já proxega, serva teu mate, né? Vamos matear juntos aqui. Tem muita música boa, muita informação também, né? Tempo nublado, uma sexta-feira com bastante chuva. Agora deu uma aliviada aí, né? E a temperatura está em Sananduva, nesse momento, em 17 graus. 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Nosso WhatsApp para você solicitar sua música, participar com a gente, mandar seu recado é o 99673-0977. E já vamos atracando as primeiras marcas, né? Newton Ferreira baralhando a barbela, depois temos o Mano Lima aqui na programação.

0: Elemano Lima perseverando. E o Newton Ferreira baralhando a barbela, né? Começamos a Voz do Pampa de hoje, desta sexta-feira, desse início de final de semana, de tempo nublado, chuvoso, umidade, né? 17 graus a temperatura. 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
4: Em Sananduva, 17 graus.
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4: Agora 17 horas e 23 minutos, né, moçada? 5h23 da tarde, 17 graus e a temperatura aqui no centro de Sananduva. O tempo permanece nublado. E logo mais a gente atualiza a previsão do tempo, né? Final de semana. Vamos trazendo no próximo bloco já informações do agronegócio. Pessoal no bairro Silos, um abraço. Nosso amigo Alair Duarte, aí na chapeação do Alair, sempre ligadito com a gente, né? Abraço, Alê. Lidando com as soldas aí, né? E almoçado na companhia da Sananduva, né? Grande Alair Duarte. Grande abraço pra ti aí. Do bairro Silos, na chapeação do Alair. Mais tradicional da região, né? A chapeação do Alair. E também nosso amigo Alair Copati também aí na comunidade do Carmo, Sananduva, né? Medindo sempre a chuva, né, Alair? Se tiver a quantidade de chuva de hoje, manda pra nós no nosso WhatsApp, tá? E o Gaúcho da Fronteira vai cantar pra gente, né? Pro nosso amigo Alair Duarte, Desafio da Rancheira. Música.

0: César Oliveira, Rogério Melo e Capitão Faustino, enterro do Negojada, né? E o Gaúcho da Fronteira, Desafio da Rancheira. Que tal aí, 17h30? E o Alair Copati me passou agora aqui, choveu em torno de 79, né? Vamos arredondar para 80 milímetros de chuva entre hoje e até o momento, né? Bastante chuva aí, né? Abraço, Alair, obrigado sempre por lá. Colaboração com a gente, né? Aí na comunidade do Carmo, em Sananduva. E neste final de semana tem três festas aqui na região, três comunidades que estão anunciando seus eventos aqui com a gente. A gente agradece a parceria. Tem Miúdos amanhã e a festa no domingo em São Jorge, Cacique Doble. Abraço para toda a moçada, todo o pessoal da comunidade, festeiros, toda a comissão, né? Pessoal da São Jorge Cacique Doble, grandiosa festa nesse final de semana com Miúdos amanhã. No domingo tem festa também na comunidade de São Francisco, Sananduva. Abraço aí para toda a comunidade, os festeiros, pessoal que está lidando aí, né, trabalhando para a grandiosa festa de São Francisco nesse próximo domingo. E também na comunidade de São José, Sananduva, né? Abraço, comunidade de São José, também anunciando com a gente aqui, né? Então, são três eventos para você participar, né? Como é aquele churrasco louco do especial, também a programação, além da programação social, também a programação religiosa que as comunidades estão celebrando nesse final de semana. 17h31, temos informações do agronegócio.
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0: Muito bem, a gente atualiza as informações do agronegócio. Produtores podem solicitar plantio antecipado de soja no Rio Grande do Sul. Medida prevê a apresentação de plano de manejo para combate ao fungo que afeta a produção do grão, né? O produtor deverá apresentar um plano de manejo da ferrugem asiática. Aqui no estado, a área financiada recua quase 30% no acumulado de 12 meses, encerrado em julho desse ano. O crédito rural cobre menos hectares a um custo mais elevado aqui no Rio Grande do Sul e também no país. soja concentra 46,2% da área financiada e teve retração de 35,2%. E produtores relatam atraso e restrição na entrega de diesel. O problema ocorre às vésperas de plantio da safra de verão aqui no Rio Grande do Sul. E o El Niño pode reduzir a safra brasileira da soja em até 12 milhões de toneladas, dizem consultores. A estimativa considera um cenário de estresse climático semelhante ao de 2015, em diferenças regionais de risco produtivo no país. Tombo na soja, USDA surpreende, CBOT derrete e saca perde até R$ 5,00 em várias regiões do país. Aumento da safra americana pesa no mercado. Aversão ao risco puxa ainda mais commodities para baixo às vésperas de decisões do FED, né, do Federal Reserve, Banco Central Norte-Americano, e eleições nos Estados Unidos. E também o USDA pesa no mercado. O milho encerra sexta-feira com leves baixas também em Chicago.
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0: 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Mandou agora, diz que choveu em torno de 30 milímetros hoje aí, né? Abraço, Enio. Já deu uma enchida no rio aí, né? Aí na Cascatinha. E barriu água, né? Dá para pegar uns jundiazido aí, né? Tá bom, né? Saudoso Chico Castilho.

0: Guri de Campo com Cristiano Quevedo e o saudoso Chico Castilhos, A Estrada e a Vida. Música abertura do saudoso Neide, né? 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
0: 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Informa a temperatura. 16,5 graus.
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0: Atualizando as informações do trânsito, não temos registro de acidentes nas últimas horas nas rodovias aqui da nossa região, né? O movimento foi normalmente, o trânsito é um pouco intenso na RS-135, rodovia que conecta, né? Passo Fundo a Erechim. Estão passando nesse momento informações do portal da EGR, né? Em torno de 7 a 9 veículos por minuto. O trânsito é de moderado a intenso nos dois sentidos. Neste trecho também, trânsito de moderado a intenso na BR-285, na região de Passo Fundo. Com pista molhada, muito cuidado, muita atenção, né? Diminua a velocidade, aumenta a distância do veículo da frente e tenha uma boa viagem.
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0: Vamos que vamos, né? Vamos sorvendo mais uns mate, né? Umas coisas de mate por aqui. Aprumando mais música, daqui a pouquinho a gente traz informações também para você nesse final de tarde, mais uma edição do RSA News. Abraço a nosso ouvinte Ailce Brusso Benetti aí no Santuário, né? Antes que choveu 70 milímetros aí, né? Abraço, Ailce. Obrigado pela sintonia, né? 70 milímetros de chuva, bastante chuva aí, né? Logo mais também a gente atualiza aí a previsão do tempo, do final de semana, né? Falando nisso, fim de semana, os tiranos.

0: Última lembrança. Saudoso Senair Maiká e Os Tiranos, fim de semana. 18 horas em ponto, a gente arremata a primeira hora da nossa programação de hoje, né, da Voz do Pampa. Vem aí informações para você ficar bem informado, né? Mais uma edição do RSA News. Logo na sequência, segunda hora da nossa programação.
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7: Principais informações de hoje, destaques na imprensa. Presidente do Supremo, Luiz Edson Fachin, solicita retirada de sigilo das investigações do caso Master. Ele dá 24 horas para o ministro André Mendonça retirar sigilo total do caso Master. Procurador-Geral da República, Paulo Gonet, deve participar de sessão no Supremo sobre o caso Master. Andrei Rodrigues nega monitoramento do ministro do Supremo André Mendonça e defende relatórios da Polícia Federal. Tensão, né? No Supremo ganha destaque na imprensa internacional, a maior crise interna enfrentada. O Instituto Nacional de Meteorologia, o IMET, lança alerta de ciclone extratropical na região sul do país. Granizo danifica casas e lavouras no noroeste do estado. Eleições 2026. Zema celebra quebra de sigilo do Master. Caiado vê escândalo. Renan Santos diz que dever do partido dele derrotar o Centrão. Coordenador de campanha de Flávio Bolsonaro pede quebra de sigilo do inquérito das fake news. Senador Rogério Marinho cobra que Fachin aplique mesma régua a casos no STF. Segundo Datafolha, em São Paulo, com 49% contra 29% de Haddad, Tarcísio de Freitas seria reeleito no primeiro turno. Demais candidatos não ultrapassam 3% das intenções de voto, segundo pesquisa do Datafolha. Aqui na região, incêndio atinge espaço de academia e pilates em Santo Expedito do Sul. Incêndio de grandes proporções atingiu nesta manhã de hoje um espaço onde funcionava uma academia e estúdio de pilates. Os bombeiros voluntários foram acionados e, ao chegarem ao local, encontraram um imóvel tomado pelas chamas. As equipes realizaram o combate ao fogo e o rescaldo, utilizando cerca de 5.600 litros d'água. Segundo o proprietário, o incêndio teria começado após a descarga de um raio. Ninguém ficou ferido, sendo registrados apenas danos materiais. O espaço havia sido recentemente organizado para receber as atividades de academia e pilates. Mais informações serão do vfm.com.br. Também siga a gente pelas redes sociais, Facebook e Instagram.
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7: Agora 18:07.
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7: 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Milonga baixo de mau tempo, né? Condizente com esse clima. 18:10 agora, moçada. Bom final de tarde, bom início de noite já. E um bom início e final de semana, né? Hoje é sexta-feira, tio.

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0: Grupo Cordiona e o Chamamé Bugre do Mato. E o Zé Cláudio Machado com a Milonga Baixo de Mau Tempo, né? Agora 18h20.
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6: 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Estamos mateando Itacunha, ânsia de baile.

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9: Para amanhã, sábado, final de semana, tempo nublado, tem 1 milímetro de chuva, mínimas ficam em torno de 10 a 11, máximas de 18 a 20 graus. Bastante umidade para amanhã, para domingo, para fechar o final de semana também com tempo nublado, algumas aberturas de sol, mínimas em torno de 8 a 10, máximas de 16 a 19. Segunda-feira, dia 14, a semana de trabalho começa com tempo nublado, está marcando 4 milímetros de chuva, de 4 a 6 milímetros, né? Pode aparecer o sol em alguns breves períodos ainda na segunda-feira. Mínimas ficam em torno de 10, máximas de 16 a 17. Então, final de semana vai ser de tempo nublado, com bastante umidade, segundo a meteorologia, né? Agora em Sananduva, 15 graus e meio.
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9: 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Né? 22 para as 19, enquanto você vai marchando com a gente nesse início de noite desta sexta-feira, início de final de semana, né? O pessoal que está na lida aí na estrevaria, nas estrevarias aí lidando com as pintadas, né? Na ordem, abraço para vocês. O pessoal sempre tem um radinho ligado na Sananduva, né? Sempre na melhor companhia, né? Abraço para todo mundo. Destino de Peão, Joca Martins.

0: Tem que ter peleia, né? Senão não adianta, né? Baile da Serra, clássico do cancioneirismo dos Bertucci com os Serranos. E Joca Martins, Destino de Peão. 16 para 19, temos informações da dupla Grenal neste bloco, né? 97 Esportes.
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0: 15 graus em Sananduva.
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0: Destaques de hoje: Inter finaliza a preparação para o jogo contra a Chapecoense no final de semana. O time colorado precisa vencer para tentar iniciar uma recuperação no Campeonato Brasileiro e evitar o seu rebaixamento, né? E Veverton convoca o torcedor do Grêmio para lotar a arena contra o Vasco. É fundamental, disse ele. O goleiro reconhece a falta de regularidade da equipe na temporada. Ele pediu o apoio do torcedor contra os cariocas no jogo desse final de semana.

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Voz do Pampa. 10 minutos para as 19 horas, 10 para as 19. Vamos encerrando a nossa programação de hoje, né, da Voz do Pampa, desta sexta-feira, né, desse início de final de semana. Temperatura em Sananduva 15 graus, né? Obrigado pelo carinho da sua audiência, pela sua companhia aqui na 97. Também os nossos anunciantes e patrocinadores, né? Obrigado pela parceria, né? Você que divulga a sua marca, seu produto, sua empresa, o seu serviço aqui com a gente. Amanhã estará com vocês aí o nosso colega Eduardo Miola, a partir das 17 horas, né, na Voz do Pampa. E eu volto na segunda-feira. Vamos folgar o final de semana, né? Então, dá uma folguinha pro velho, né? Como diz a música, né? E segunda-feira a gente retorna no Clarear das 9 com o Estúdio Atualidades. Estou recebendo aqui um WhatsApp. Um abraço ao seu amigo Edivar Pastorello. Tá no costado com a gente, né? Pensamento positivo, né? Tem coisa mais pior ainda, né? Abraço, Edivar. Obrigado pela sintonia na Sananduva, né? Fica um abraço, Sandro. Retorno então na segunda-feira. Cavalo Tostado, mais uma marca Bertucci, contrapasso aí com o saudoso Porca Véia. Né? Bom final de semana para todo mundo. Até mais.

0: Observatório Nacional. 18 horas, 59 minutos, 30 segundos.
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3: Olá, boa noite.
2: Boa noite para você que nos acompanha em todo o país.
3: Sexta-feira, 11 de setembro de 2026.
2: Vamos ao destaque do dia.
3: Inflação de agosto fica negativa em 0,32%, segundo o IBGE.
2: Redução do índice foi impulsionada por setores de habitação, transportes, alimentação e bebidas.
3: Conab aponta queda de valor de produtos da cesta básica, Graziele Bezerra.
4: Os maiores descontos ficaram com a batata inglesa, cenoura, cebola, tomate, ovo de galinha e café moído.
2: Dia do Cerrado.
3: Dados do DETER mostram queda de 19% do desmatamento no mês de agosto, em relação ao mesmo período do ano passado.
2: E o levantamento aponta que 51% do Cerrado é considerado prioritário para a segurança hídrica do Brasil. Gabriela Noronha. E educação.
3: Estudantes do ensino médio têm até 15 de setembro para se inscrever na Olimpíada Nacional de Empreendedorismo. Natália Koslick.
5: A competição começa no dia 18 de setembro com uma prova online. As questões envolvem raciocínio lógico, inovação e empreendedorismo com situações do cotidiano.
2: Hoje, na apresentação da Voz do Brasil, eu, Mariana Jungmann e Nazi Brum.
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2: A pesquisa mensal do IBGE, divulgada hoje, mostrou uma queda de 0,32% na inflação oficial do país no mês de agosto.
3: Impactaram o resultado de descontos na conta de luz, nas passagens aéreas, nos preços de combustíveis e de alimentos.
4: O Índice Nacional de Preços ao Consumidor Amplo, que mede a inflação oficial do país, teve queda de 0,32% em agosto. O valor ficou 0,39 ponto percentual abaixo do registrado em julho. Os grupos que exerceram maior impacto sobre o resultado foram habitação, transportes, alimentação e bebidas e comunicação. Em relação à habitação, Fernando Gonçalves, gerente do IPCA, explica que um fator que influenciou foram os descontos na conta de energia elétrica.
6: Aquele registrado no grupo habitação veio da contribuição de menos 0,33 pontos percentual da energia elétrica residencial, que recuou 7,63% no mês, em decorrência da incorporação do bônus Itaipu, creditado nas faturas emitidas no mês de agosto.
4: O preço dos alimentos também recuou em agosto. Os maiores descontos ficaram com a batata inglesa, cenoura, cebola, tomate, ovo de galinha e café moído. A tendência de queda foi confirmada por um levantamento realizado em parceria com a Conab, Companhia Nacional de Abastecimento. De acordo com a diretora de Política Agrícola e Informação da companhia, Nayara Andreoli Bittencourt, a queda no preço desses itens influencia o valor da cesta básica no país.
7: O custo da cesta básica caiu em 25 das 27 capitais pesquisadas pela Conab e alguns alimentos importantes na mesa dos brasileiros contribuíram para esse resultado. O café e o tomate tiveram queda em 23 capitais, o feijão carioca ficou mais barato em 19 e o açúcar em 16 capitais. Boa parte desses alimentos tem a queda relacionada ao aumento da oferta e ao avanço das safras desses produtos.
4: Pão francês e óleo de soja, por outro lado, registraram variações acima de 2%, de acordo com o levantamento da Conab. Os preços mais altos são explicados pelo aumento da demanda global por esses itens, além dos possíveis efeitos climáticos do El Niño sobre a safra 2026-2027. Reportagem Graziele Bezerra.
2: No dia do Cerrado, foram divulgados novos dados sobre o desmatamento.
3: A perda de vegetação nativa recuou 19% em agosto, segundo os alertas em tempo real do DETER.
2: Também foi assinada a portaria que identifica as áreas prioritárias do Cerrado para a segurança hídrica.
8: Segundo o maior bioma do Brasil, o Cerrado ocupa um quarto do território nacional e é a savana mais rica do mundo em biodiversidade. Situado sobretudo no Planalto Central, também tem papel fundamental na disponibilidade de água no país, como explica Humberto Lúcio Lima, diretor-presidente do Instituto Arvoredo, que atua na preservação do Cerrado.
9: É o bioma conhecido como Caixa d'Água do Brasil, por possuir 3 aquíferos, abastecer 8 das 12 bacias hidrográficas que nós temos e ter mais de 131 mil nascentes. Então é um bioma extremamente importante, não só para as mudanças climáticas, também como para a água potável no Brasil.
8: E um novo levantamento divulgado pelo governo federal mostrou que 51% de todo o território do Cerrado é considerado prioritário para a segurança hídrica do Brasil. Com base nisso, foi assinada uma portaria que cria um sistema de áreas prioritárias de recarga hídrica no Cerrado. Os dados das principais áreas estarão disponíveis para gestores, pesquisadores e população em geral. A medida visa identificar e proteger regiões estratégicas para a manutenção dos recursos hídricos. Como comentou o ministro do Meio Ambiente e Mudança do Clima, João Paulo Capobianco.
10: São vários estudos mostrando a redução da vazão nos principais rios do Cerrado. Esse dado das áreas prioritárias para recarga hídrica é algo absolutamente fundamental. Quando você apresenta, com base sólida em dados científicos, as áreas prioritárias, isso permite você organizar melhor os seus investimentos. É claro que todas são importantes. Mas se nós temos recursos ainda não tão abundantes como gostaríamos, nós precisamos começar pelas áreas prioritárias.
8: Também nesta sexta-feira foram divulgados novos dados sobre o desmatamento no Brasil. Segundo informações do sistema DETER, Sistema de Detecção de Desmatamento em Tempo Real, do Instituto Nacional de Pesquisas Espaciais, os alertas de desmatamento no Cerrado caíram 19% em agosto, na comparação com o mesmo mês de 2025. A perda de vegetação nativa somou 238 quilômetros quadrados. Reportagem Gabriela Noronha.
3: O Ministério da Saúde confirmou 3 casos de sarampo em Tabatinga, no Amazonas.
2: Outros 2 foram confirmados em São Paulo, que já soma 32 pacientes esse ano.
3: O Brasil é considerado livre do vírus desde 2024, mas ainda registra casos esporádicos.
2: A vacinação é a principal forma de evitar a transmissão da doença. O imunizante é oferecido gratuitamente pelo SUS.
11: Após a confirmação nesta semana de 3 casos de sarampo no estado do Amazonas, o Ministério da Saúde intensificou as ações de vigilância na região. Os esforços são para interromper possíveis cadeias de transmissão do vírus. Os casos foram confirmados em Tabatinga, na fronteira entre Brasil, Colômbia e Peru. Os episódios ocorreram em pessoas que vieram da cidade de Alto Monte, no Peru, sem histórico de vacinação contra o sarampo. Além do Amazonas, o Ministério da Saúde mantém alerta para São Paulo, que registrou 32 casos neste ano, 2 pacientes confirmados esta semana. Medidas de vigilância sanitária e vacinação estão sendo tomadas e não há registro de circulação do vírus para além das cidades de Guarulhos, São Bernardo do Campo e a capital paulista, que registra 29 dos 32 casos. O Brasil é certificado como livre do vírus desde 2024, mas ainda registra casos esporádicos, principalmente relacionados à importação do vírus de outros países. O sarampo já foi uma das principais causas de mortalidade infantil em todo o mundo. A transmissão ocorre pelas vias aéreas, ao tossir, espirrar, falar ou respirar. A doença possui alto nível de contágio. Quando a pessoa é infectada, ela pode transmitir o vírus para 90% das pessoas próximas que não estejam imunes. A vacinação é a principal forma de evitar novos casos. Os imunizantes são oferecidos gratuitamente pelo SUS e integram o calendário nacional de vacinação para pessoas de 12 meses a 59 anos. Há 2 vacinas disponíveis no SUS para a proteção contra a doença: a tríplice viral, que protege contra sarampo, cachumba e rubéola, e a tetraviral, que além dessas 3, imuniza também contra a varicela. Edinaldo Júnior para a Voz do Brasil.
3: PrevBar, uma espécie de agência flutuante do INSS, leva serviços e informações de previdência social a comunidades isoladas do país.
2: Em setembro, a embarcação vai iniciar uma nova operação no Amapá.
3: Entre 28 de setembro e 9 de outubro, atenderá comunidades do arquipélago do Bailique. Depois segue para o município de Cutias, onde permanece até 23 de outubro.
2: Mas, antes de seguir para o Amapá, o PrevBarco estará em Chaves, no arquipélago do Marajó, no Pará, de 14 a 25 de setembro.
3: Não é necessário realizar agendamento prévio. O atendimento ocorre por ordem de chegada durante a permanência da embarcação em cada localidade.
2: Estudantes do ensino médio de todo o Brasil têm até 15 de setembro para se inscrever na primeira edição nacional da Olimpíada Nacional de Empreendedorismo.
3: O evento é individual e gratuito.
2: E os finalistas vão participar de uma imersão em empresas parceiras do projeto.
5: A competição começa no dia 18 de setembro com uma prova online de caráter diagnóstico. As questões envolvem raciocínio lógico, inovação e empreendedorismo com situações do cotidiano. Os 100 mil estudantes com melhor desempenho avançam para a segunda fase, marcada para 9 de outubro. Nessa etapa, a prova será dissertativa e os estudantes deverão desenvolver propostas de soluções e modelos de negócios. Os 100 melhores colocados no ranking nacional serão selecionados para a fase final. O secretário nacional de Inclusão Socioprodutiva, MEIS e Cooperativismo, do Ministério do Empreendedorismo, da Microempresa e da Empresa de Pequeno Porte, Danilo Cabral, disse que os finalistas participam de um curso intensivo de curta duração voltado ao aprimoramento dos projetos, desenvolvimento de produtos e elaboração de planos de negócio.
12: É linkar aqueles que estão na escola, que precisam identificar essa vocação, qualificar, formar para poder empreender, com esse mundo do trabalho. É o papel do ensino médio, é formar para a cidadania e formar para o mundo do trabalho. Essa imersão vai durar 3 dias, onde aí sim os alunos já terão que apresentar um produto, um plano de negócio, e disso sairá 27 finalistas.
5: Além das provas, a programação prevê atividades de formação para estudantes, professores e escolas participantes. A etapa nacional será realizada em Brasília no dia 10 de dezembro. As inscrições são gratuitas e podem ser feitas pela internet até 15 de setembro. O endereço é one.ufma.br. Com locução de Natália Koslick, reportagem Pablo Mundim.
3: O uso da biometria digital ou um reconhecimento facial já faz parte da vida das pessoas hoje em dia.
2: Seja para fazer uma transação bancária ou para acessar o gov.br, por exemplo, esse tipo de procedimento agiliza o acesso a serviços e informações, protegendo os dados dos usuários.
3: Vamos saber como esses dados são armazenados e que cuidados extras podem ser tomados no ambiente digital.
13: Fazer uma selfie, aquela foto de si mesmo, virou rotina não só para as redes sociais. Também é com ela que é possível acessar portarias de prédios, desbloquear o celular, abrir aplicativos bancários ou entrar no portal gov.br, por exemplo. A biometria facial e a digital, aquela que lê as impressões digitais, estão presentes no dia a dia do cidadão. A tecnologia confirma a identidade do usuário em segundos e cria uma camada extra de proteção. Laerte Peota de Melo, professor da Universidade de Brasília e especialista em cibersegurança, explica que há diferenças nos sistemas biométricos de acordo com a finalidade.
14: Tanto os bancos quanto sistemas assim, que a gente chama de sistemas críticos, eles têm um sistema biométrico muito mais eficiente. Ele é diferente do que a gente usa no celular, no nosso dia a dia. A biometria que você usa no celular é para acessar os seus dados que estão no seu aparelho. Então são sistemas bem diferentes.
13: A biometria digital analisa os padrões únicos dos dedos das mãos. Já o reconhecimento facial mapeia pontos e contornos do rosto, como a distância entre os olhos e o formato do queixo. No Brasil, a biometria é classificada como dado pessoal sensível pela Lei Geral de Proteção de Dados. As empresas são obrigadas a explicar o motivo da coleta, armazenar os dados de forma segura e excluí-los quando não forem mais necessários. Gustavo Henrique de Souto Silva, subsecretário de Planejamento e Tecnologia da Informação do Ministério das Comunicações, explica que essas informações são protegidas.
15: Quando a gente fala de segurança e as pessoas têm esse medo daquele dado vazar, é que esses dados eles são muito bem protegidos, são criptografados. E assim, não é qualquer pessoa ou empresa que tem acesso a isso. E esses dados não é disponível, acessível de forma indiscriminada. Então, eles têm um controle de acesso.
13: E alguns procedimentos simples podem ajudar a proteger a identidade e os dados sensíveis no ambiente digital, como ativar a verificação em duas etapas em suas contas, usar um gerenciador de senhas para armazenar os dados e proteger o chip do seu celular nas configurações do telefone. Reportagem Luciana Colares de Holanda.
2: A identificação biométrica virou política nacional pelo Ministério de Portos e Aeroportos. O objetivo é modernizar o controle de acesso e ampliar a segurança nos sistemas de transporte do país.
3: A iniciativa padroniza o uso de tecnologias como reconhecimento facial e digital em aeroportos, portos, instalações portuárias e hidrovias.
2: E a biometria deixa o sistema nos aeroportos mais moderno. Mas tem coisas que só dependem do ser humano para a viagem ser mais tranquila, como disciplina e educação.
3: Tumultos, brigas ou até mesmo piadinhas fora de hora em aeroportos ou aviões podem causar um verdadeiro transtorno para muitas pessoas, como atrasos de voos e até pousos de emergência.
2: Agora, os passageiros que não respeitarem as regras serão penalizados com multas altas e podem chegar a ficar proibidos de viajar por até um ano.
3: E para alertar os viajantes sobre essas mudanças, o Ministério de Portos e Aeroportos lançou a campanha Parece Exagero, é Segurança.
16: O passageiro indisciplinado é aquele que comete atos que violam e comprometem a segurança, a tranquilidade e a dignidade de outras pessoas. O analista de marketing João Gabriel Palhão conta que já presenciou um desses atos, que provocou atrasos e estresse nos passageiros.
17: Vindo aqui para Brasília mesmo, presenciei isso com um caso de notebook. Desde o início do voo, a comissária já avisou, a hora que ela passava perto, o cara tirava, mas sempre voltava. Então foi o voo inteiro dando trabalho.
16: A campanha Parece Exagero, mas é Segurança, foi motivada pelo aumento de episódios envolvendo passageiros indisciplinados a bordo das aeronaves e nos aeroportos do país. Segundo o Ministério de Portos e Aeroportos, o Brasil registrou 881 casos de indisciplina no transporte aéreo entre janeiro e junho de 2026. Desse total, 154 episódios poderiam comprometer de forma grave a segurança operacional. A assistente social Maria Bezerra afirma que essas atitudes prejudicam muitas pessoas.
18: A gente pode perceber em vários voos problemas com um ou outro passageiro, ou uma ou outra também, que pensam que o umbigo dela fala por todo mundo, não é? Então eu acho que é bastante interessante a gente pensar que um voo com mais de 100 pessoas, além de mim, todos têm direito. E uma pessoa não pode impedir o bem-estar das demais.
16: Além da campanha, a ANAC, Agência Nacional de Aviação Civil, definiu um conjunto de medidas para enfrentar situações que possam comprometer a segurança e o funcionamento das operações aéreas por causa de passageiros indisciplinados. Entre as punições estão a aplicação de multas, além de ter o direito de viajar suspenso por um ano. Como explica o superintendente de infraestrutura aeroportuária da Agência de Aviação Civil, Giovano Palma.
19: Então, há uma multa de até R$ 17.500 para os casos graves. São aqueles casos de agressão do pessoal do balcão de check-in, agressão do pessoal que faz o controle de segurança, ou também informação falsa de bomba. E ainda nós temos os casos gravíssimos, que são aqueles casos a bordo da aeronave, em que há, por vezes, uma agressão ao tripulante, em que inviabiliza esse tripulante de continuar trabalhando dentro da aeronave. E se um tripulante ele acaba, por uma agressão, não podendo trabalhar, isso afeta a segurança, principalmente no momento de emergência, que além da multa, pode haver um impedimento de voar por até 6 ou 12 meses. Né?
16: As novas medidas passam a valer a partir de 14 de setembro. Reportagem Cleide Lopes.
2: Para saber mais sobre a Resolução 800 da ANAC, que cria regras para atos de indisciplina, acesse pareceexagero.com.br.
3: Estudantes que ingressaram em cursos presenciais de licenciatura este ano já podem se inscrever no PEDMEIA Licenciaturas.
2: O prazo vai até o dia 19 de dezembro, enquanto houver vagas.
3: Podem participar estudantes que tiveram pelo menos 650 pontos no Exame Nacional do Ensino Médio, Enem, e foram matriculados por meio do Sisu, ProUni ou Fies.
2: A bolsa é de R$ 1.050 por mês durante todo o curso. Desse valor, R$ 700 podem ser sacados todo mês e R$ 350 ficam em poupança.
3: As inscrições devem ser feitas pela plataforma Freire no site freire.caps.gov.br.
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2: Hoje vamos viajar até o sertão do Nordeste, no interior do Piauí.
3: É na Serra da Capivara que encontramos a maior quantidade de arte rupestre no Brasil.
2: Além do valor histórico, por lá é possível fazer trilhas, escaladas, passeios de bicicleta e até voos livres.
21: Sinônimo de fofura e tranquilidade, a capivara

0: Tratado na próxima segunda-feira. E no Brasil, a fama do bichinho não é diferente. E hoje, vamos conhecer um lugar que leva o nome da nossa estrela. No interior do Piauí, a arqueóloga Niede Guidon encontrou em 1979 um verdadeiro tesouro da história. Vestígios humanos de mais de 50 mil anos atrás. Mais de 1.300 sítios arqueológicos já foram catalogados na Serra da Capivara. São pinturas rupestres que registram cenas de caça, rituais, danças e outras atividades do cotidiano de povos que viveram na região. E para preservar toda essa história, foi criado o Parque Nacional da Serra da Capivara, no meio da Caatinga brasileira. Em 1991, o local entrou para a lista de Patrimônio Mundial da Unesco. Quem conta a história do desenvolvimento do local é a arqueóloga e pesquisadora Gisele Felice.
1: A ideia era fazer com que tivesse alguma coisa que pudesse gerar renda, melhorar a qualidade de vida das pessoas e, ao mesmo tempo, preservar o patrimônio cultural, que seriam sítios arqueológicos com as pinturas rupestres, que são magníficas, e preservar o patrimônio natural.
0: E quem vai visitar, é bom saber que tem bastante coisa para ver, hein? Como disse o professor de Geografia e guia turístico Wilke Amorim Lopes.
2: Ele tem vários atrativos. Nós temos cânions, nós temos a fauna, nós temos a flora, temos as pinturas rupestres, temos dois museus para proporcionar o turista, o visitante, ao conhecer o Parque Nacional Serra da Capivara. Nós temos também fósseis da megafauna. Há 12 mil anos atrás, existia mais da megafauna, preguiça gigante, mastodonte, macrauchenha, iriamas.
0: A história a olhos vistos foi o que o professor universitário de Recife, em Pernambuco, Raimundo Nonato Ferreira, teve a oportunidade de mostrar ao filho de 10 anos na Serra da Capivara.
3: Ele mesmo disse que foi uma experiência sem igual, inclusive algumas coisas que ele tinha visto na escola. E agora ele pôde ter a oportunidade de visitar as pinturas rupestres, ver esses rastros deixados há mais de 5, 10, 15, 50 mil anos pelo homem americano. E ele pôde ver, não só como foi descrito na sala de aula, mas pôde ver em loco. Então, assim, para ele foi uma experiência única.
0: Ficou curioso? Para conhecer mais sobre a história do parque, que fica no meio da Caatinga, a visita está aberta todos os dias das 6 da manhã às 6 da tarde. Mas atenção, a entrada no parque só é permitida com o guia credenciado do ICMBio. Tudo para proteger a biodiversidade do sertão e o legado das pinturas rupestres. Eu sou a Raquel Mariano e até a próxima viagem.
4: E na próxima sexta-feira, nós vamos celebrar o primeiro Dia Internacional das Cavernas, comemorado oficialmente em 13 de setembro. Até lá!
5: E essas foram as notícias do Governo Federal.
4: Fique agora com as notícias do Poder Judiciário e do Congresso Nacional. Boa noite, um bom fim de semana.
5: A gente volta na segunda-feira, uma boa noite.
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8: STF homologa planos estaduais contra violações de direitos no sistema prisional.
9: Telegram detalha ações contra desinformação em plano para eleições.
8: FGTS completa 60 anos neste mês.
9: Boa noite, eu sou Leandro Bezerra.
8: E eu sou Walter Lima.
9: STF confirma planos de reestruturação do sistema penitenciário de 14 estados.
8: Os demais estados e o DF tiveram os planos validados, mas com ressalvas. Carolina Chaves.
10: Em 2024, o STF homologou o Plano Pena Justa, que prevê medidas para enfrentar problemas históricos do sistema prisional. A partir dessas diretrizes, estados e Distrito Federal elaboraram planos locais. Agora, o Supremo também definiu como será feito o monitoramento das ações. Os tribunais de justiça terão que padronizar os procedimentos e monitorar o cumprimento das medidas previstas. Os corregedores gerais de justiça deverão acompanhar a execução dos planos

0: com o apoio dos grupos de monitoramento e fiscalização do sistema carcerário. As informações deverão ser encaminhadas ao CNJ pelos comitês locais. Juízes corregedores de presídios e magistrados responsáveis pelas varas de execuções penais também poderão auxiliar na fiscalização.
1: Telegram apresenta plano de conformidade para as eleições.
2: A medida faz parte das ações do TSE para o combate da desinformação. Guilherme Firmino.
3: Segundo o plano, a plataforma poderá remover materiais potencialmente ilegais, restringir ou excluir contas em desacordo com o plano e usar marcadores para alertar os usuários sobre possíveis fraudes ou conteúdos falsificados. A plataforma também pode fazer a moderação de grupos, contas, bots e canais, através de denúncias ou por um sistema de detecção interna. A empresa deixa claro que as medidas abrangem apenas as funcionalidades públicas do serviço. As comunicações privadas permanecem protegidas e não são monitoradas.
1: Lei que criou o FGTS completa 60 anos no domingo, 13 de setembro.
2: O fundo foi criado em 1966. Larissa Batista.
4: Há 60 anos, o FGTS funciona como uma rede de proteção para quem trabalha. O empregador deposita todo mês e, sem descontar do salário, o valor em uma conta vinculada. Esse dinheiro pode ser sacado nas situações previstas em lei, mas é preciso ficar de olho. Cerca de 1,5 milhão de empregadores devem juntos 11 bilhões de reais em FGTS. Por isso, você deve prestar atenção e conferir os depósitos todo mês pelo aplicativo Meu FGTS.
1: Justiça recebe denúncia e ex-deputado TH Joias torna-se réu por corrupção.
2: A denúncia foi apresentada pelo Ministério Público Federal. Vanessa Pereira.
5: A denúncia contra o ex-deputado estadual TH Joias e outras quatro pessoas foi recebida pelo Tribunal Regional Federal da 2ª Região nesta semana. De acordo com o MPF, o esquema envolvia a ocupação de cargos públicos, o vazamento de dados policiais e a facilitação de vantagens ilícitas. Além da condenação pelos crimes imputados, o MPF requereu ao tribunal a manutenção das medidas cautelares pessoais e patrimoniais fixadas pela Justiça. O tribunal manteve a prisão preventiva dos acusados, ordenou a transferência do ex-deputado para a Penitenciária Federal e deu aval ao compartilhamento de provas e uso de bens apreendidos.
1: Medida protetiva não pode impor à vítima de crime sexual o ônus de se afastar do acusado no trabalho.
2: Essa decisão é do ministro Antônio Carlos Ferreira, do STJ. Fátima Uchoa.
6: Inicialmente, a medida protetiva determinava que o acusado mantivesse distância mínima de 100 metros da vítima de crime sexual e não tivesse contato com ela, que trabalha na mesma instituição. Mas, devido à dinâmica profissional, o homem superior, hierárquico, comparecia ao local de trabalho da mulher, o que a fazia se afastar das atividades para cumprir a ordem judicial. O ministro Antônio Carlos Ferreira ampliou a medida protetiva de urgência para proibir o investigado de ir ao local de trabalho da vítima. Segundo o ministro, a proteção legal não pode funcionar para obrigar a própria vítima a restringir atividades profissionais para não se encontrar com o investigado.
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1: A você uma boa noite.
2: Um bom fim de semana e até segunda-feira.
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9: Eu sou Humberto Pinheiro e estes são os destaques de hoje do Jornal do Senado, que começa agora. Projeto que autoriza trabalho com reciclagem a presos dos regimes fechado e semiaberto está pronto para votação. Sem aprovação pelo Congresso, 5 medidas provisórias perdem a validade. Congresso participa de campanha Setembro Amarelo de prevenção ao suicídio. Boa noite. Presos dos regimes fechado e semiaberto poderão trabalhar com reciclagem de materiais. É o que prevê um projeto que já foi aprovado pela Comissão de Meio Ambiente e agora está pronto para ser analisado pela Comissão de Constituição e Justiça. A proposta altera duas legislações para viabilizar o trabalho de pessoas presas na coleta e na reciclagem de materiais. Mais detalhes com o repórter César Mendes.
10: O projeto em análise na Comissão de Constituição e Justiça permite a participação de presos em atividades de limpeza urbana e de manejo de resíduos sólidos. Iniciativas que, segundo o autor, senador Sérgio Petecão, do PSD do Acre, vão contribuir para a ressocialização e para o desenvolvimento sustentável. O texto, aprovado pela Comissão de Meio Ambiente em junho, muda duas legislações para que isso seja possível. A Lei de Saneamento Básico, incluindo a possibilidade de que a triagem de resíduos seja realizada pelos condenados, e a Política Nacional de Resíduos Sólidos, para que o desenvolvimento de projetos de reciclagem por presos seja considerado como uma das iniciativas atendidas prioritariamente por linhas de financiamento público. O texto original previa ainda mudanças na Lei de Execução Penal, mas isso foi retirado da proposta sob a justificativa de que já existem normas legais que autorizam o funcionamento de oficinas de reciclagem nos presídios, como explicou o relator designado, senador Confúcio Moura, do MDB de Rondônia.
11: Devemos reconhecer que, pelo atual regulamento jurídico, não há vedação alguma para a implantação de oficinas de reciclagem de resíduos sólidos nas unidades prisionais, já existindo, inclusive, experiência nesse segmento.
10: Se for aprovado na comissão e não houver recurso para a votação no plenário, o projeto seguirá para a Câmara dos Deputados.
9: Entre meninas de 15 a 19 anos, o Brasil registrou mais de 289 mil partos em 2023. O dado foi divulgado pelo Ministério da Saúde e alerta para a gravidez na adolescência. Para prevenir a gestação nessa faixa etária, o Senado analisa um projeto de lei que torna obrigatória a veiculação de campanhas educativas sobre a prevenção da gravidez na adolescência e os riscos físicos e mentais relacionados ao aborto. A divulgação deve ocorrer no rádio, na televisão, nas redes sociais, nos cinemas, nas lojas de aplicativos e em jogos eletrônicos voltados para adolescentes. A iniciativa já foi aprovada pela Comissão de Direitos Humanos, onde contou com parecer favorável da senadora Damares Alves, do Republicanos do Distrito Federal. Ela pontuou a importância de incluir também o público masculino nas ações de conscientização sobre a gravidez entre os adolescentes. Atualmente, a proposta aguarda a análise da Comissão de Assuntos Sociais.
12: Estudos apontam que campanhas que incluem os meninos e as meninas são mais eficazes, pois promovem uma cultura de responsabilidade compartilhada, empatia e respeito mútuo.
9: Sem aprovação pelo Congresso, cinco medidas provisórias acabaram perdendo a validade. Entre elas está a que trata do novo Desenrola Brasil, programa do governo federal voltado à renegociação de dívidas de pessoas físicas. Repórter Pedro Pincer.
13: Entre elas está a MP do novo Desenrola Brasil, programa do governo federal voltado à renegociação de dívidas de pessoas físicas. Os devedores que participassem do programa teriam o CPF bloqueado em plataforma formas de apostas de cota fixa no prazo de 12 meses após a assinatura do contrato de renegociação. Para o senador Paulo Paim, do PT do Rio Grande do Sul, essa exigência era acertada.
14: Quem já está endividado não pode ser empurrado para um ciclo ainda mais grave de perdas, especialmente em um ambiente como o das apostas online.
13: Também perderam validade quatro medidas provisórias editadas pelo governo para reduzir os impactos econômicos dos conflitos no Oriente Médio. Uma delas destinava 14 bilhões e meio de reais para financiar a compra de veículos como caminhões, ônibus e micro-ônibus.
9: A fachada do Congresso Nacional está com uma iluminação especial até domingo, em apoio ao Setembro Amarelo, campanha de prevenção ao suicídio. A ação acontece na semana em que o assunto foi debatido no Senado. Reportagem de Yasmin Rodrigues.
15: A iluminação especial amarela do Congresso reforça a campanha Setembro Amarelo, que busca reduzir o estigma e estimular a procura por ajuda. Um dos requerentes foi a senadora Damares Alves, do Republicanos do Distrito Federal, que nesta quinta-feira, 10 de setembro, data nacional de prevenção do suicídio, presidiu uma audiência audiência pública sobre o assunto na Comissão de Direitos Humanos.
16: O Congresso Nacional está fazendo sua parte. Nós estamos aprovando leis todos os dias sobre o tema. Será que são só leis que nós vamos ter que construir ou nós vamos ter que fazer entregas de políticas públicas efetivas? Mas esse é um tema que não depende só do poder público.
15: Para quem precisa de apoio, o Centro de Valorização da Vida oferece atendimento gratuito e sigiloso pelo telefone 188, 24 horas por dia.
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18: Meu nome é Marta Garski, eu moro em Brasília e eu gostaria de saber por que nessas eleições serão escolhidos dois senadores.
17: Quem responde é o consultor legislativo Gilberto Guerzoni.
19: Marta, a nossa Constituição prevê que o Senado é renovado de forma alternada de um terço e dois terços. Então, a cada 4 anos, a gente elege senadores, alternadamente um senador e 2 senadores, uma vez que cada estado e o Distrito Federal tem 3 senadores. Então, neste ano, nós vamos escolher 2 senadores porque há renovação de 2/3 da Casa.
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9: E neste ano, fique atento. A votação é de 2 senadores e serão 2 votos para candidatos diferentes. Ou seja, é preciso escolher um candidato ou candidata, confirmar o voto e depois registrar o segundo voto para outro candidato. Se o eleitor digitar o mesmo número 2 vezes, o primeiro voto será considerado válido, mas o segundo será anulado. E tem outro detalhe importante. Na eleição para senador, não é possível votar apenas no número do partido. O voto precisa ser dado a um candidato. Se o eleitor digitar somente o número da legenda, o voto será considerado nulo. Para não esquecer os números, o eleitor pode levá-los anotados em um papel no dia da eleição. O primeiro turno será no dia 4 de outubro. E para ajudar o eleitor a se informar, o Senado Federal preparou uma página especial com informações sobre as eleições. O conteúdo está disponível em senado.leg.br/eleições. Com edição de Paula Groba e trabalhos técnicos de Eliseu Caires, o Jornal do Senado fica por aqui. Acompanhe agora as notícias do Tribunal de Contas da União e da Câmara dos Deputados. Boa noite e um bom fim de semana.
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20: No dia 17 de setembro, o Tribunal de Contas da União realiza workshops sobre golpes digitais que usam nome de órgãos públicos para enganar cidadãos. O encontro vai apresentar formas de prevenir e identificar fraudes, além de técnicas para retirar páginas e conteúdos falsos da internet. Os principais golpes em instituições públicas envolvem programas sociais falsos, fraudes em benefícios, cobranças indevidas e páginas falsas do gov.br. Os criminosos também usam e-mails, SMS e WhatsApp para enganar as vítimas. O workshop é voltado a profissionais e gestores da área de segurança da informação, tecnologia e comunicação, mas aberto a toda a população. A transmissão será pelo canal do TCU no YouTube às 15h. Saiba mais em tcu.gov.br.
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21: Deputados aprovam projetos para estruturar e incentivar o futebol feminino.
22: Câmara dá preferência a candidato afastado do convívio familiar no ProUni.
21: Povos tradicionais deverão autorizar empreendimentos em seus territórios.
22: Boa noite. Avança na Câmara projeto que prevê autorização dos povos tradicionais à realização de obras e empreendimentos em seus territórios. A repórter Silvia Munhato traz mais informações sobre a proposta.
23: A Comissão de Amazônia dos Povos Originários e Tradicionais da Câmara dos Deputados aprovou o projeto que exige consulta prévia e autorização de povos indígenas, quilombolas e outras comunidades tradicionais antes do licenciamento de obras e empreendimentos que possam afetá-los. Pela proposta, os povos e comunidades tradicionais terão acesso prévio às informações sobre o empreendimento e seus possíveis impactos, com prazo adequado para análise e manifestação. O texto prevê ainda que as regras da consulta sejam definidas em conjunto com os grupos potencialmente afetados, respeitando suas tradições, idiomas e formas próprias de organização social. Em caso de divergência entre os moradores impactados e o empreendedor, prevalecerá a decisão da população afetada. A relatora foi a deputada Célia Chacriabá, do PSOL de Minas Gerais.
0: Nós estamos protegendo com esse projeto o direito mais sagrado, também o território e também a prevenção da saúde. A instalação desses aterros contamina os lençóis freáticos, provoca a insegurança alimentar, nutricional e também o adoecimento da população, provocando um verdadeiro ecocídio. Nenhum empreendimento desse porte pode passar por cima da identidade e do bem viver de nossos povos.
23: A versão original do texto apenas proibia a instalação de aterros sanitários em territórios de povos e comunidades tradicionais. A relatora, no entanto, ampliou o alcance da medida para abranger qualquer empreendimento capaz de provocar impactos diversos sobre essas populações. A relatora afirmou que a legislação já garante a participação desses povos, mas essas consultas nem sempre são respeitadas. Por causa da alteração do texto, o deputado Capitão Alden, do PL da Bahia, requereu que o projeto também seja analisado pela Comissão de Desenvolvimento Econômico. Segundo ele, as mudanças afetam a segurança jurídica dos processos de licenciamento. A proposta que condiciona a realização de empreendimentos em terras indígenas à concordância desses povos ainda deve ser analisada pelas comissões de desenvolvimento urbano e de Constituição e Justiça. Da Rádio Câmara de Brasília, Silvia Minhato.
3: Direitos Humanos.
4: Raimon, do PT do Rio de Janeiro, defende a aprovação de projeto que cria uma política nacional para a população em situação de rua. Relator da proposta, ele afirma que um dos objetivos é combater a aporofobia, definida como medo, rejeição ou distanciamento em relação às pessoas pobres.
5: Aporofobia é um termo que poucas pessoas talvez tenham familiaridade com ele, mas é pavor aos pobres, isso é temor aos pobres, medo dos pobres, quer dizer, distanciamento dos pobres. E nós sabemos que há muitas pessoas empobrecidas no nosso país, a população em situação de rua, na última contagem que temos, ela chega a quase 350 mil pessoas no Brasil, e são homens e mulheres, nossos irmãos e irmãs, que merecem ser respeitados e que têm direito aos direitos que qualquer cidadão brasileiro tem.
24: Raimon pondera que a iniciativa busca não apenas assegurar direitos básicos, mas também promover uma mudança cultural que supere a aporofobia. O parlamentar reitera que quer garantir a dignidade da pessoa humana em todo o território nacional.
3: Segurança Pública.
4: Guilherme Derrite, do PP de São Paulo, defende a criação de regras para investigar crimes digitais e ampliar a cooperação entre órgãos públicos e plataformas. A ideia é compartilhar dados em casos de situação de emergência, como abuso sexual de crianças e adolescentes e maus-tratos contra animais.
24: Guilherme Derrite também quer reforçar o combate aos crimes digitais com estruturas especializadas dentro das secretarias estaduais de segurança pública. O projeto do deputado estabelece regras de transparência para as plataformas e atualiza a legislação sobre a exploração sexual infantil na internet.
4: Sóstenes Cavalcante, do PL do Rio de Janeiro, apresentou o projeto que proíbe a venda de réplicas da carteira de identificação da pessoa com transtorno do espectro autista e de documentos semelhantes. Ele explica que o objetivo é evitar a fraude do documento de forma gratuita.
24: Sóstenes Cavalcante afirma que essa comercialização pode levar famílias a comprar documentos sem validade oficial, além de abrir espaço para o uso indevido de benefícios. O projeto do parlamentar prevê multa de R$ 1.000 a R$ 10.000, com valor dobrado em caso de reincidência.
4: Projeto de Luísa Erundina, do PSOL de São Paulo, determina que o crime de feminicídio nunca seja considerado crime militar. A deputada entende que esses casos devem ser julgados pela justiça comum, mesmo que o crime ocorra em quartéis ou envolva integrantes das Forças Armadas.
24: Luísa Erundina argumenta que o feminicídio é motivado pelo ódio e pela violência de gênero e não tem relação com a disciplina militar. Para ela, a medida garante que os acusados sejam julgados pelo tribunal do júri para evitar decisões corporativistas.
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0: Novas leis viabilizaram a Copa Feminina de 2027 e propostas aprovadas reforçam o protagonismo das mulheres no futebol. A reportagem é de José Carlos Oliveira.
1: A realização da Copa Feminina de Futebol e o fortalecimento do protagonismo das mulheres no esporte passam pelo Congresso Nacional. Deputados e senadores já aprovaram leis que viabilizam a competição prevista para 2027 e analisam várias propostas de incentivo permanente às jogadoras desde as divisões de base. Uma das leis, já em vigor, permite que as 8 cidades sedes da Copa deem isenção de ISS, Imposto sobre Serviços, para empresas envolvidas na organização do evento. Outra lei regulamenta direitos e deveres da União e da FIFA durante a Copa. A relatora do texto na Câmara, a deputada Gleisi Hoffmann, do PT do Paraná, destacou os reflexos positivos da competição para o Brasil.
2: Ao investir em um grande evento, cria empregos, estimula a economia do turismo e melhora a infraestrutura com o legado de obras. Contribuirá para o alcance de objetivos como viabilizar a entrega de infraestrutura esportiva e para esportiva e a fomentar a prática do futebol feminino em todas as regiões do Brasil.
1: A chamada Lei Geral da Copa Feminina traz regras sobre comércio nas áreas dos eventos, publicidade, exploração de marcas e imagens, concessão de vistos para trabalhadores estrangeiros, venda de ingressos, segurança pública e funcionamento de serviços durante a competição. A aprovação não foi unânime. O deputado Kim Kataguiri, do Missão de São Paulo, lembrou a Copa Masculina de 2014 para criticar o fato de o Brasil sediar outro evento da FIFA.
3: O discurso de que a Copa deixa infraestrutura, deixa legado é falacioso, a gente já escutou essa balela, não deixou nada. A FIFA vem, saqueia o país e depois vai embora.
1: O Brasil participou de todas as 9 edições anteriores da Copa Feminina e tem a maior artilheira da competição, a alagoana Marta, com 17 gols em 22 jogos de 6 Copas. A Copa Feminina de 2027 será a primeira na América do Sul. Vai reunir 32 seleções entre 24 de junho e 25 de julho do ano que vem, com jogos em Belo Horizonte, Brasília, Fortaleza, Porto Alegre, Recife, Rio de Janeiro, Salvador e São Paulo. A Câmara ainda analisa vários outros projetos de lei para incentivar o futebol feminino. Os textos tratam de incentivos financeiros e superação da discriminação de gênero, entre outros temas. O deputado Marcos Braz, do PSDB do Rio de Janeiro, tem proposta com foco nas categorias de base.
4: Obriga que escolinhas de projetos de futebol financiados com dinheiro público federal ofereçam turmas femininas. Não dá mais para o Estado financiar projeto esportivo que só enxerga o menino. Se tem verba pública, tem que ter vaga para a menina também. Assim que a gente forma a próxima Marta.
1: A ex-deputada Carla Aires, do PT de Santa Catarina, atualmente vereadora em Florianópolis, é autora de projeto de lei que cria o marco legal do futebol feminino. Da Rádio Câmara de Brasília, José Carlos Oliveira.
0: Homenagem.
5: A Câmara realizou sessão solene para a entrega da Medalha do Mérito Evangélico Daniel Berg e Gunnar Wingren, por iniciativa de Raimundo Santos, do PSD do Pará. Ele lembra que 12 pessoas foram homenageadas com a medalha.
6: Então, o reconhecimento que a Câmara dá com essa medalha precisa reconhecer aquelas pessoas ou instituições que tiveram serviço de cunho evangelístico, mas com seus reflexos notadamente percebidos em favor da sociedade, levando não só o evangelho, mas levando a cidadania, a inclusão social, o apoio às pessoas desassistidas, onde o Estado às vezes não consegue chegar. É importante saber que essas igrejas não chegam sozinhas ali. Há líderes, há pastores, há pastoras, pessoas ou instituições que prestaram grandes serviços de evangelização, mas que os reflexos alcançaram centenas, milhares, milhões de pessoas.
0: A sessão solene para a outorga da Medalha do Mérito Evangélico Daniel Berg e Gunnar Wingren aconteceu em junho. Segundo Raimundo Santos, a escolha do mês é uma homenagem ao aniversário da Assembleia de Deus, fundada em 18 de junho de 1911, na cidade de Belém, no Pará.
7: Saúde.
5: A Câmara aprovou o projeto que obriga o acompanhamento em tempo real dos estoques de medicamentos do SUS. A reportagem é de Marcelo Larcher.
8: A Câmara dos Deputados aprovou o projeto que cria um sistema para acompanhar em tempo real o consumo, o abastecimento e o estoque de remédios e produtos do Sistema Único de Saúde, o SUS. O projeto, já aprovado pelo Senado, determina que o governo federal, estados e municípios devem manter em conjunto dados atualizados sobre a quantidade de produtos e medicamentos em estoque. Isso vai permitir um acompanhamento constante dos níveis de produtos à disposição, inclusive das farmácias populares. A administração do sistema será compartilhada entre os gestores federais, estaduais e municipais do SUS. A justificativa para o projeto foi um relatório do Tribunal de Contas da União que apontou falha do Ministério da Saúde no acompanhamento dos estoques de medicamentos usados durante a pandemia de Covid-19. A proposta foi aprovada de maneira simbólica pelo plenário da Câmara. Antes disso, o relator na Comissão de Seguridade Social e Família, deputado Luiz Lima, do Novo do Rio de Janeiro, disse que a criação de um sistema que possibilite a consulta aos estoques públicos de medicamentos e produtos para a saúde contribui para a eficácia e transparência da gestão. Mauro Junqueira, secretário executivo do Conselho Nacional de Secretarias Municipais de Saúde, o CONASEMS, disse apoiar o controle de estoque, mas apontou problemas que precisam ser sanados para que haja um acompanhamento em tempo real. Ele explicou que o que foi acertado após o relatório do TCU foi a atualização diária dos dados na Base Nacional de Assistência Farmacêutica, o sistema atual, de modo que se saiba o nível de estoque relativo ao dia anterior. Para Mauro Junqueira, nem todos os municípios conseguem hoje fazer esse controle em tempo real.
7: Tem muitos municípios com dificuldade de conectividade, de infraestrutura. Além disso, o SUS gera diariamente um volume muito grande de dados que precisam ser armazenados, processados e integrados. CONASEMS, como a voz dos municípios no SUS, é totalmente favorável à transformação digital no SUS, mas para chegar ao controle em tempo real em todo o país, é preciso superar desafios importantes de conectividade, de infraestrutura e do subfinanciamento do Sistema Único de Saúde.
8: O projeto que cria um sistema para acompanhar em tempo real o consumo, o abastecimento e o estoque de remédios e produtos para a saúde no SUS será enviado para a sanção presidencial e já pode virar lei. Da Rádio Câmara de Brasília, com informações de Antônio Vital, Marcelo Larcher.
0: Paulo Soares, do Podemos de São Paulo, trabalha em projeto para atualizar a tabela do SUS e melhorar o financiamento de santas casas e hospitais filantrópicos. O deputado afirma que a defasagem nos valores pagos por procedimentos médico-hospitalares compromete o funcionamento dessas unidades.
9: São santas casas vivendo no sufoco, são hospitais filantrópicos à beira da falência, são irmandades tentando entregar a chave para a promotoria para ver o que se faz com aquilo, porque não há uma sustentabilidade financeira daquilo tudo. Como é que se sustenta hoje uma santa casa, um hospital filantrópico, sendo que alguns dos procedimentos prestados ali dentro estão com a tabela defasada perante o SUS há 20, 23 anos?
5: Paulo Soares defende revisões periódicas da tabela para que os hospitais não dependam de negociações políticas pontuais. Ele também aponta que a medida pode ajudar a descentralizar atendimentos, reduzindo deslocamentos de pacientes de cidades menores para polos regionais.
0: Economia. A Câmara aprovou o projeto que estabelece diretrizes para fortalecer a indústria brasileira com estímulos à inovação e à geração de empregos. Márcio Biolchi, do MDB do Rio Grande do Sul, apoia o texto que também busca reduzir a dependência de produtos e tecnologias estrangeiras.
5: Márcio Biolchi ressalta que, entre as medidas previstas, estão incentivos à produção nacional por meio de bens e serviços desenvolvidos no país. A proposta ainda reforça mecanismos de defesa da indústria brasileira diante de práticas comerciais consideradas prejudiciais no mercado internacional.
0: Delegado Caveira, do PL do Pará, apresentou o projeto para proteger consumidores que utilizam poços, cisternas ou outras fontes regulares de abastecimento de água. A proposta visa impedir que concessionárias obriguem esses usuários a desativar a fonte alternativa por existir rede pública disponível.
5: O texto de delegado Caveira também proíbe a cobrança de tarifa quando o serviço não é utilizado. De acordo com a proposta, nos imóveis abastecidos por fontes alternativas, a cobrança pelo esgoto deverá considerar o volume efetivamente medido ou outro método técnico de cálculo.
0: Transportes. Projeto de Fernando Monteiro, do PSD de Pernambuco, pune concessionárias de aeroportos por atrasos e falhas em serviços. A proposta autoriza a Agência Nacional de Aviação Civil, a ANAC, a aplicar sanções a concessionárias que descumprirem indicadores de qualidade em etapas como desembarque e restituição de bagagens.
5: Pelo texto de Fernando Monteiro, as penalidades variam de advertências e multas até a caducidade da concessão em casos graves. Para o congressista, a medida protege o passageiro e garante a eficiência no atendimento pós-pouso.
0: Educação. A Câmara aprovou a preferência no ProUni para candidatos afastados do convívio familiar. Conheça as medidas propostas com a repórter Paula Bittar.
10: A Comissão de Constituição e Justiça da Câmara aprovou uma proposta que dá prioridade, em caso de empate na fase de pré-seleção do programa Universidade para Todos, o ProUni, a estudantes com histórico de afastamento do convívio familiar. O afastamento deverá ter sido motivado por negligência, discriminação, exploração, violência, crueldade ou opressão. O relator, deputado Roberto Duarte, do Republicanos do Acre, ressaltou que a proposta está alinhada a preceitos constitucionais, como o princípio da dignidade humana, o direito à educação como dever do Estado e o princípio da igualdade.
11: Esses jovens enfrentaram barreiras imensas até aqui. Garantir o acesso ao ensino superior é dar a eles a oportunidade de reconstruir suas histórias com dignidade e conquistar a independência financeira. A educação transforma vidas e, quando formamos profissionais que superaram tantas adversidades, fortalecemos toda a nossa sociedade.
10: A proposta que dá prioridade em caso de empate na fase de pré-seleção do programa Universidade para Todos, o ProUni, a estudantes com histórico de afastamento do convívio familiar vem do Senado, onde já foi aprovada. Portanto, já pode seguir para a sanção presidencial, a menos que haja recurso para votação pelo plenário da Câmara. Da Rádio Câmara, de Brasília, Paula Bitar.
5: Felipe Francischini, do Podemos do Paraná, pede que a Câmara, com o apoio do Tribunal de Contas da União, fiscalize a aplicação de recursos da merenda escolar em Grajaú, no Maranhão. A ideia é apurar possíveis irregularidades em uma licitação de mais de 12 milhões de reais.
0: Para Felipe Francischini, há indícios de entrega de alimentos antes da conclusão da licitação e um aumento de mais de 500% no valor do contrato em relação ao ano anterior. Ele defende ainda a identificação dos responsáveis e eventual ressarcimento ao erário, caso as irregularidades sejam confirmadas.
5: A Câmara analisa projeto que altera a Lei de Diretrizes e Bases da Educação para garantir aos pais ou responsáveis o direito prioritário de orientar a formação moral e ética dos filhos. Márcio Onaiser, do Solidariedade do Maranhão, explica que o objetivo é exigir que as escolas deem transparência sobre temas sensíveis.
0: O texto de Márcio Onaiser proíbe que escolas imponham conteúdos que contrariem as convicções familiares ou façam direcionamento ideológico. De acordo com o autor, a medida não cria censura, mas reforça a parceria e o diálogo entre a família e a escola.
5: Termina agora o jornal Câmara dos Deputados, produzido pela Rádio Câmara, com trabalhos técnicos de Everson Urani e apresentação de José Carlos Andrade e Luciana Vieira.

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1: 8 e 1.
2: 15 graus.
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11: No nosso território sertanejo, programação show da sua noite. Obrigado pela sua audiência, né? Você que tá trabalhando aí, dando carona pra gente, uma excelente noite. É o nosso território, em minha comunicação, Jean Martinazzo, muito prazer, levando a melhor programação do seu rádio com a Giareta Implementos Agrícolas. 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Pessoal que acompanha a nossa programação, é o nosso Território Sertanejo, levando muita música boa pra você aqui na programação show da sua rádio. Tamo junto!
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11: 20 horas e 4!

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1: Esse é o nosso território, gente. Boa noite, família. Nossa sexta-feira abençoada. Já desejando um bom e abençoado final de semana pra você que tá trabalhando aí, se programando finalzão de semana. Bastante atenção, meu querido. Bom início de final de semana.
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1: No território, 20 horas e 18.

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2: 8:32.
3: 15 graus.
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6: E o nosso território tá de volta, gente. Boa noite pra você, boa noite. Uma excelente noite, obrigado pela sua audiência. 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E o nosso Território Sertanejo dá sequência, com muita música boa para você!
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6: Olha a hora, 20 horas e 40!

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9: Estamos de volta. Sextou, meu querido. Boa noite pra você. O nosso território que segue aqui na Sananduva FM, levando muita música boa, de qualidade, nas ondas sonoras dos 97.7. Edição desta sexta-feira abençoada pra você que tá acompanhando aí, dando carona pra nós. Obrigado pela sua audiência. Bom início de final de semana. Vamos com cuidado pra você que tá pegando a estrada aí, né? Vai viajar, aproveitar o final de semana. Vamos com cuidado e é muita atenção.
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9: No nosso território, 20 horas e 53.